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1: São 3 horas.
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1: São 4 horas.
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1: São 5 horas.
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1: São 6 horas.
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1: São 7 horas.
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1: São 8 horas.
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1: São 9 horas.
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0: 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Bem-vindos a mais um episódio do Mentalizando Podcast. Obrigada por estares desse lado, por ouvires, partilhares e ajudares este espaço a chegar a mais famílias. Hoje vamos falar sobre um tema que raramente ocupa espaço nas conversas sobre gravidez, pós-parto e parentalidade. A maternidade, quando vivida por uma mulher com algum tipo de deficiência, incapacidade ou limitação. Para esta conversa tenho comigo a Catarina Oliveira, consultora, criadora de conteúdos, ativista pela inclusão e mais recentemente também mãe do pequeno Kai. Obrigada, Catarina, pela tua presença e por teres aceito este convite.
1: Obrigada eu pelo convite para falar assim, como tu disseste muito bem, um tema que muitas vezes não está na ordem do dia quando falamos de maternidade e gravidez.
0: Exato.
1: Obrigada.
0: E vamos falar sobre preconceito, sobre saúde mental, maternidade, acessibilidade e sobre aquilo que verdadeiramente significa construir uma família numa sociedade que nem sempre está preparada para acolher a diversidade. E lá está, este é um tema que pode parecer aqui um bocadinho paralelo ao que eu vou trazendo, porque muitas vezes são temas mais da saúde mental perinatal, ansiedade, depressão, trauma psicológico, até exaustão parental, mas muitas vezes existe um conjunto de fatores sociais que também influenciam profundamente o bem-estar emocional das mães. A discriminação, a exclusão, as barreiras arquitetónicas, a falta de acessibilidade ou o preconceito podem transformar desafios normais da maternidade em experiências muito mais exigentes, e é exatamente sobre isso que estamos aqui a falar hoje. Catarina, eu ia fazer-te um desafio de começarmos aqui por uma quase brincadeira que eu faço no início sempre do podcast, que é quase aqui umas respostas de rapid fire, em que fizesses aqui a resposta com uma, duas palavras, está bem, rapidamente, só para a primeira coisa que te surgir ou a primeira coisa que ao pensar sobre este assunto te fez sentido partilhar. Começando então por te perguntar, uma palavra que tu usarias para descrever a maternidade?
1: Desafio, sem dúvida, desafio.
0: E o comentário mais absurdo que já ouviste sobre mães numa cadeira de rodas?
1: Mas tu podes ser mãe.
0: E o maior mito sobre deficiência, incapacidade e parentalidade?
1: Que não somos capazes de cuidar. Desculpa, não foi só uma palavra, mas é isto que me vem à cabeça.
0: E uma coisa que gostarias que todas as pessoas soubessem ou tivessem em conta sobre as mães com deficiência ou algum tipo de incapacidade?
1: Precisamente que somos muito capazes de cuidar do outro, neste caso dos nossos filhos.
0: O que te surpreendeu mais depois do nascimento do Kai?
1: Como surpreendeu mais? Acho que mais uma vez me surpreendeu muito a capacidade de adaptação do ser humano. Acho que a mim fascina-me sempre, em mim, mas também nos outros, que nós conseguimos nos adaptar muito bem a muita coisa, graças a muita coisa que vamos falar, mas sim, acho que isso não deixa de me surpreender.
0: E só mesmo para terminar, se pudesses deixar uma mensagem rápida, lá está, de poucas palavras, a uma mulher com deficiência ou algum tipo de incapacidade que sonha ser mãe, qual é que seria?
1: Procura os teus pares, ou seja, procura referências, acho que isso é muito importante, diria assim rapidamente.
0: Catarina, olha, algumas perguntas que gostava aqui só também para as pessoas te conhecerem um bocadinho, não é? Eu sei que tens aqui um percurso, lá está, de ativismo, muito antes até de seres mãe. Eu não sei se já havia este desejo de ser mãe, esta era uma vontade que já tinhas.
1: Sim, então contextualizando, para quem não me conhece, eu tenho uma deficiência motora, portanto adquirida. Eu adquiri a minha deficiência com 27 anos, porque acho que é importante também para responder a esta tua pergunta. E o que eu tive foi uma inflamação na medula, mielite transversa, é o tema médico, portanto não foi um acidente, como muitas pessoas pensam, e foi uma coisa repentina, de causa desconhecida até hoje. E portanto foi aos 27 anos, não é? Eu tinha, só para enquadrar também ali um bocadinho na fase de vida em que eu estava, eu, na altura tinha uma relação já duradoura, que continuou após a deficiência, isto também acho que é importante para contextualizar, e era de facto um desejo, eu acho que sempre tive o desejo da maternidade, desde os meus 20, 20 e poucos anos, mas não era uma coisa que eu queria para o momento, ou seja, eu sempre soube que queria ser mãe, mas, não, ou seja, não tinha pressa, não tinha, nunca tive aquela coisa, ah, eu quero agora. Não, eu um dia quero ser mãe. E quando tive a minha inflamação na medula, e na altura em que eu sou nutricionista também, mas estive em medicina, portanto, fiz até ao quarto ano de medicina, e depois, entretanto, decidi que não era aquele o meu caminho. Mas isto para dizer que quando me disseram que eu tinha então uma lesão medular completa e que. À luz da ciência atual, não teria reversão, não é? A primeira pergunta que eu fiz ao médico na altura, quando ele me disse, foi se eu ia poder ser mãe, porque efetivamente foi assim a primeira coisa que me surgiu na minha cabeça. Eu já tinha um bocadinho noção dos quase 6 meses que eu tive internada, todas as avaliações neurológicas que me iam fazendo, eu tinha noção que era uma lesão ASIA e tudo isso, e portanto eu não estava à espera que o médico chegasse lá e dissesse, olha, amanhã vais voltar a andar, mas ali como foi uma coisa mais, olha, fizemos tudo até agora e portanto agora vais passar para a reabilitação e a tua vida será a partir de agora numa cadeira de rodas. E eu aí pensei, espera lá, mas eu posso ser mãe? E o médico aí disse-me, olha, Catarina, não tens, do meu conhecimento, não há nenhuma questão com os teus órgãos reprodutores e, portanto, se não houver nenhuma intercorrência até o momento em que o desejares, não vejo porque não. E eu confesso que aí fiquei muito descansada e, portanto, não voltei a pensar nisto, tanto é que só fui mãe quase 10 anos depois, não é? Não foi quase 10 anos, mas foi quase 10 anos depois. E pronto, portanto, foi uma preocupação, era um desejo meu e, entretanto, concretizou-se, não é?
0: Sim. Olha, e... Quando há notícia de estares grávida, em termos emocionais, mas também em termos daquilo que era, enfim, a família que te rodeava, os amigos, houve aqui alguma preocupação específica, houve aqui alguma dificuldade que tu sentisses que fosse... Enfim, que se aplicasse à tua situação e ao facto de teres esta deficiência adquirida?
1: Claro. Assim, no momento da... Quando eu e o meu atual namorado, o pai do meu filho, decidimos começar a tentar engravidar, foi bastante rápido eu conseguir engravidar, nem acho que foram no máximo, nem foram 6 meses. Portanto, no momento de eu descobrir que estava grávida e tudo mais, foi uma grande alegria, tudo uma grande alegria. Nós optamos na altura por não contar a ninguém que estávamos a tentar, portanto foi uma coisa muito vivida entre os dois. Portanto, quando contamos a família e amigos, foi uma explosão de alegria por todos os lados. Também acho, por este fator surpresa, confesso que não sei se na intimidade da minha família ou dos meus amigos houve alguma conversa de preocupação, mas não me foi, isso nunca me foi transmitido a mim. E entre nós, entre casal e entre mim e se calhar a minha família e os meus amigos mais próximos, eu tive uma gravidez maravilhosa. Ainda hoje de manhã estava a falar com uma amiga que está grávida e que é o segundo filho e odeia estar grávida, mas adora ter filhos, e eu estava-lhe a dizer, olha, eu só tive uma gravidez, mas foi tão maravilhosa que às vezes até tenho medo de ir a outra. Portanto, a minha gravidez foi mesmo muito maravilhosa, mas de facto houve momentos, ou seja, a minha gravidez foi mais acompanhada, naturalmente, pela minha condição. Não tive propriamente nenhuma intercorrência, só umas infecções urinárias, mas que também já vêm do facto de eu ter uma lesão medular, e isso obrigava-me a estar mais atenta. Eu acho que o momento mais tenso e de maiores desafios para nós durante a gravidez foi no final, quando se aproximou a decisão do parto. Ou seja, eu trabalhei até ao 8º mês da gravidez, não tive mesmo... Eu dentro da minha cabeça tinha muito aquela coisa de... Meu Deus, eu vou ficar pesadíssima, como é que eu vou fazer transferências, como é que eu vou ser autónoma na minha cadeira de rodas, não é? Mas efetivamente até o 8º mês eu trabalhei, deixei de conduzir um bocadinho antes porque me custava já desmontar a cadeira, eu desmonto a cadeira para pôr no carro por causa da barriga, mas quando se aproximou ali a data do parto, e começaram a ter que ser tomadas algumas decisões, eu tive uma equipa médica fantástica que também estava a aprender com a situação e sempre foram muito honestos com isso, e acho que isso também foi muito bom para mim, mas efetivamente como eu não se sabe o que é que causou a minha inflamação medular, e acham que poderá ter sido alguma coisa autoimune, que pode ter sido ali pontual, ou não sabem mesmo, nunca foi descoberto nada, fizeram muitos testes, anticorpos, coisas, nunca descobriram nada. Eles só conseguem, isto para contextualizar, só conseguem, e também para quem nos está a ouvir perceber
0: sim,
1: um bocadinho
0: sim,
1: a ansiedade, porque eles só conseguem extrapolar o que me aconteceu comparando um bocadinho com o caso de esclerose múltipla, embora eu não tenha esclerose múltipla. E, portanto, na altura, para mim foi fácil decidir que queria que eu ia optar pela via de cirúrgica, portanto cesariana, porque como eu não tenho, a minha lesão afeta também a contração abdominal, embora a expulsão uterina seja também ela passiva, e eu não sei bem se sinto as contrações, porque eu não sinto, por exemplo, uma dor menstrual como eu sentia quando não tinha a lesão medular, e portanto havia aqui este risco, e a minha obstetra disse mesmo, olha, há o risco, e eu própria disse, realmente eu não sinto as coisas como antes, portanto eu posso estar a ter uma contração e não sentir na intensidade que eu deveria estar a sentir, e eu não queria correr esse risco, portanto a questão de ser uma cesariana para mim foi muito fácil decidir. A questão mais complicada, e acho que foi aí que foi mais difícil em termos também de mentais e de eu estar bem tranquila, acho que também ajuda a ter uma relação onde há muito diálogo. Eu sempre partilhei os meus medos com o meu companheiro e vice-versa, porque também há medos do outro lado, não é? De me acontecer alguma coisa e tudo mais, e isso sempre foi muito partilhado. E, efetivamente, com a questão da anestesia, como a epidural mexe na medula, eu tive uma consulta específica com a anestesista que me disse: olha, Catarina, eu faço-te a epidural ou a anestesia geral, mas as duas têm riscos, porque à luz do que a ciência nos diz, em casos de esclerose múltipla, que mais uma vez não são os teus, mas são, é a única coisa que nós podemos extrapolar, existem mulheres em pós-parto que têm algum surto, que nós não sabemos se é do pós-parto, nós não sabemos se é de ter havido ali quase um vou acordar um bicho que está adormecido, digamos ali. E, portanto, eu não sei, eu não sei. E, efetivamente, como anestesia geral, tens os riscos inerentes a uma anestesia geral, não é? Que também existem. E eu lembro-me da consulta que ela, lembro-me muito bem desta parte em que ela me disse: estavas à espera que eu te desse uma resposta, uma opinião, e eu dizendo, sim! E ela, pois, mas olha, eu tenho que pôr isto em cima da mesa e a decisão vai ter que ser tua. E, portanto, acho que foi a fase mais complicada. Eu só partilhei isto na altura com o meu namorado e com a minha melhor amiga, porque não queria estar a ouvir muitas opiniões, mas senti, eu saí daquela consulta a sentir já um bocadinho o que ia ser a minha decisão, e a minha decisão foi anestesia geral. Porque eu não, ou seja, primeiro, acho que é importante dizer, eu nunca tive aquela ilusão que acho maravilhosa de, não sei, não tinha, acho que tem a ver com os nossos processos mentais, nunca tive aquela coisa de, ai, eu quero muito ver o meu filho a sair dentro de mim, não, não tinha. Ai, acredito que para uma mulher que tenha isso podia ser ainda mais difícil a decisão, embora tenha sido difícil para mim. E depois, eu não ia conseguir estar acordada ali, a darem-me uma epidural e eu a pensar, pronto, é agora, que eu sei lá de onde, passados 10 anos de estar tão bem, vai-me acontecer alguma coisa a mais. Portanto, eu pensei, vou ter uma anestesia geral, também estava cheia de medo, porque nunca tinha tido nenhuma anestesia geral, mas olha, correu tudo muito bem, isto para, já falei quase meia hora, mas só para contextualizar e dizer que, efetivamente, foi a parte mais desafiante mentalmente, foi esta parte final da minha gravidez.
0: Sim, mas Catarina, estás a trazer aqui questões super importantes, há muitas decisões, e é muito engraçada, há pouco dizia-te que hoje de manhã estive a fazer consulta e uma das pacientes, de consultadores de manhã, trazia isto, não é? A dificuldade das decisões. E é uma fase da vida em que as decisões parecem mais difíceis do que em qualquer outra fase da vida, porque não implicam só a nós, não é? Implicam a nós, implicam o nosso bebê, implicam a experiência que se vai ter, podem implicar consequências para o futuro, e portanto é interessante ouvir-te aqui nesta dificuldade e neste desafio emocional que também sentiste na altura dessa decisão, que claro tinha aqui especificidades, mas que há aqui um senso comum com esta fase do parto, das decisões que têm de ser tomadas associadas ao parto, e é muito bom perceber que houve no teu caso aqui uma capacidade de imenso diálogo, de imensa compreensão, de decisão conjunta, não é?
1: Sem dúvida.
0: Que é um dos fatores importantíssimos, por exemplo, para a experiência positiva ou não do parto, porque isto é super subjetivo, não é? Uhum. A experiência de parto a ser sentida como positiva ou negativa pode depender de imensos fatores, e é interessante que a maior parte dos fatores que influenciam isso é a sensação de confiança, de empoderamento, seja qual for a decisão. E é muito interessante ouvir-te aqui com decisões que se calhar são aquelas que a maior parte das mulheres não iria querer, não é?
1: Exato.
0: Partiu para uma cesariana, partiu logo para uma anestesia geral, aceitar e integrar emocionalmente que não ias ver o bebé no momento em que ele ia nascer, e isto
1: Exatamente.
0: ainda assim ser visto como uma experiência muito positiva de parte
1: Sem
0: e a corresponder
1: dúvida.
0: exatamente àquilo que tu tinhas escolhido.
1: Sim,
0: Isso
1: mas aí
0: é.
1: deixa-me dizer, porque acho que é importante para quem nos está a ouvir, que para mim foi absolutamente essencial a equipa médica que me acompanhou, porque, e o meu namorado diz muitas vezes isso, que é mesmo interessante, que é, os médicos que me acompanharam, eu não senti, primeiro, que estavam ali em figuras de autoridade nenhumas, e isso para mim foi muito importante, estavam ali numa perspectiva de diálogo, isto é uma decisão conjunta, ou seja, nós estamos-te a dizer o que achamos que é melhor, o que sabemos até agora, isso foi mesmo muito importante. Depois também toda a equipa hospitalar, o plano de parto que eu fiz, o facto de me dizerem sempre: olha, tu vais estar a dormir, mas o teu bebé vai imediatamente para o colo do pai, e assim foi, ou seja, eu tive em recobro, a minha recuperação da anestesia também foi, aliás, o Kai nasceu, passado 20 minutos eu estava a sair do bloco, acordada já, portanto, mas todo o tempo, enquanto eu tive em recobro, o meu bebé esteve em pele com pele com o meu namorado, e eu saber isto de antemão, e sentir, claro, as pessoas podiam me estar a mentir, não foi o caso, mas sentir que aquilo ia ser cumprido fez com que tudo isto também fosse uma experiência muito, muito melhor para mim. Portanto, isso também é muito importante, porque se eu estou num sítio onde me dizem, não, não, olha, o seu bebê vai para uma câmara fria, ou vai ficar ali, sei lá, eu não sei, mas acho que isto tudo também fez com que a experiência tenha sido, para mim, foi uma experiência mesmo, mesmo, mesmo boa, dentro das condicionantes de ter uma cesariana, obviamente, e uma anestesia geral, não é? Que é o que é.
0: Claro, claro, claro, mas mais uma vez muito interessante ouvir-te aqui com esta experiência que possivelmente seria associada como negativa e ter, havendo esta confiança, este empoderamento, esta sensação de informação e de, lá está, esclarecimento em relação a tudo o que ia acontecer, resultar aqui em ser aquilo que estavas preparada, aquilo que estavas à espera e uma sensação também de controlo, que é também um dos aspectos muito importante em relação ao direcional de uma experiência mais
1: Sim, uma coisa
0: negativa.
1: tão simples quanto eu nunca estava. Isto foi, eu tive uma bebé no hospital público, ok? As pessoas que não achem que eu estava no bloco, eu nunca tinha entrado num bloco operatório, porque eu nunca tinha sido operado, nunca tinha levado uma anestesia geral, e eu achava, o meu maior medo era, eu não vou adormecer, vou ser a primeira pessoa que a anestesia não vai pegar. Eu tinha este medo quase ridículo, mas eu lembro-me não, uma coisa muito simples que aconteceu, que eu acho fantástica, eu não sabia sequer que isto aconteceria. Eu estava antes de adormecer, não é? A anestesista sempre a falar comigo, a explicar-me tudo. Eu sou miúpe, portanto estava sem lentes e sem óculos, não via nada, dizia mesmo, tem mesmo que falar comigo porque eu nem a vejo direito. E depois disseram-me, olha, queres ouvir alguma música? E eu escolhi a música que eu ouvi antes de adormecer, que foi Marisa Monte. E isto é uma coisa tão simples, mas para mim foi muito importante. E eu pensei, meu Deus, eu estou num hospital público a ouvir a música que eu escolhi antes de adormecer para ter o meu filho. E isto conta tudo. O bloco é um sítio super frio, parece um talho, mas nós termos este calor à nossa volta, para mim fez toda a diferença, e é mesmo o poder

0: E a perguntar-te, portanto, um parto muito positivo e o pós-parto, que desafios, e pensando sobretudo, e até antes de começarmos a gravar, estavas a dizer que tiveste aqui, enfim, uma experiência positiva, mesmo em termos emocionais, não houve aqui, que, enfim, é uma coisa que eu trago muito ao podcast, a elevada probabilidade para o desenvolvimento de doença mental neste período, mas
1: Sim.
0: felizmente isso não aconteceu, mas no teu caso havia aqui desafios práticos, não é?
1: Sim, sem
0: Como é
1: dúvida.
0: quais é que foram os seus primeiros desafios que encontraste após o nascimento do Kai e que adaptações é que deste por ti a ter de fazer? Enfim, estavas a falar um bocadinho até na gravidez, não é? Deixar de fazer um pouquinho mais cedo, enfim.
1: Sim.
0: E no pós-parto, com o que é que te
1: Olha,
0: deparaste e o que é que foi mais desafiante?
1: sim, efetivamente, em termos mentais, eu acho também, quer dizer, não acho, porque eu ia dizer uma coisa que acho que não é verdade necessariamente, porque eu conheço pessoas que sempre também tiveram muito cuidado com a sua saúde mental e que no pós-parto tiveram, alguma questão de saúde mental. Portanto, eu não acho que uma coisa esteja ligada à outra. Eu, de facto, sempre tive bastante cuidado com a minha saúde mental. Acho que, não sei se isto é sorte, o que é, se calhar é um bocado de sorte, porque acho que ninguém escolhe ter uma questão de saúde mental no pós-parto, mas, de facto, tive um pós-parto em termos de. Lembro-me que no início estava extremamente sensível e emocional com tudo. Eu lembro-me que não podia ouvir a música da Marisa Monte com que o meu filho nascia, que eu chorava, mas era chorar. Eu olhava para o meu filho e era de dizer: ai, tu és a coisa mais linda do mundo, embora eu sei que tu és feio, porque és um recém-nascido, parece um ratinho. Ou seja, estas coisas nós só nos ríamos, mas enquanto eu ria, chorava. Não, olhando para trás, noto que estava extremamente emocional, mas era uma emoção de pura felicidade. Ou seja, e agora, o meu filho tem 1 ano e 1 mês, assim, os primeiros 2 meses, quer dizer, nós estávamos numa bolha completa, os três, de muito amor. O Kai dormia imenso e, portanto, nós até brincamos, tipo, meu Deus, ele estava 3 horas a dormir e nós estávamos a fazer o quê? Ou seja, não tive aquele caos do início do pós-parto. Foi muito ali os três, claro, a família vinha visitar, mas sempre respeitando, e acho que isso foi muito importante. Portanto, acho que foi muito bom nesse sentido. Acho que os maiores desafios foram, e foi uma coisa que também me fui preparando antes, mas que depois só com o bebé é que notas, e efetivamente. Aqui sim, eu acho que tem um bocadinho a ver com a minha personalidade. Eu sou uma pessoa bastante pragmática, não. Como é, eu não sei bem, pronto, tu é que és psiquiatra, não sei bem que característica que é isto em mim, mas eu não fico muito tempo a remoer num problema. Ou seja, se uma coisa é assim, eu não fico ali a pensar porque é que é assim. Eu lido com aquilo e é o que é, e nem fico a pensar naquilo. E, por exemplo, lembro-me de uma coisa muito específica, como dar bem ao meu filho sozinha. Eu não consigo dar bem, enquanto ele não andar e se segurar sozinho, eu não consigo, com as minhas duas mãos, por causa da minha lesão medular e do meu equilíbrio, pegar no Kai e colocá-lo dentro de uma banheira com as duas mãos, porque desequilibro-me, não tenho esse equilíbrio. Ainda por cima, com um peso, nem é seguro. Mas eu sempre, no início, dava, ou seja, eu sempre tive presente no momento do banho, mas não era eu sozinha a dar bem. Portanto, há determinadas coisas, eu fico sozinha com o meu filho, mas enquanto ele não andar autonomamente, em condições que me permitam estar totalmente. Por exemplo, se eu estiver na cama sentada com o meu filho, eu consigo pegar nele tranquilamente. Não consigo pegar do chão para a cama quando ele era bebê. E, portanto, essas adaptações mais pontuais de algumas coisas que eu sabia que não conseguia fazer com o Kai sozinha, vamos imaginar que eu estou sozinha com o meu filho em casa. Enquanto que, se eu estiver com o meu namorado, o Kai está a brincar no chão e eu até consigo passar para o chão e brinco com ele, mas se ele precisar de sair do chão, o meu namorado tira-o do chão e eu sozinha não vou brincar com o meu filho no chão, vou brincar no parque dele, onde eu consigo estar com ele, ou na cama. E, portanto, isto são adaptações mais práticas, digamos assim, que efetivamente condicionam um bocadinho a forma como eu experiencio a minha maternidade, adaptando-a, digamos assim. E depois eram coisas mais. Eram coisas muito práticas. Por exemplo, a amamentação, que mais uma vez correu muito bem. Eu não tive, ainda hoje amamento, não tive assim nenhuma intercorrência, mas a forma como eu amamento, prefiro muito mais amamentar deitada. Depois, quando estou sentada, a almofada da amamentação era sem dúvida uma das minhas melhores amigas. Levava, até arranjei uma mais pequena, porque levava para todo lado, porque, por exemplo, por causa do meu equilíbrio, eu ter um bebé em braços a desequilibrar-me ou tê-lo pousado na almofada da amamentação é de facto muito diferente. E, portanto, são coisas de adaptações práticas. Outra coisa, por exemplo, que não faço até o Kai andar é sair com ele sozinha de carro, porque eu não o consigo tirar e pôr do ovo, mais uma vez pela questão do equilíbrio. Isto é tudo pela questão do equilíbrio. Mas, por exemplo, eu tenho uma sobrinha de 4 anos, com quem eu passeio sozinha, porque ela já tem a autonomia de sair e entrar dentro do carro, às vezes até

0: chegar uma cadeira, e portanto é dar tempo ao tempo e perceber que neste momento há determinadas coisas que eu de facto não consigo fazer sozinha com o meu filho, faço com apoio ou em condições específicas. Acho que estes são assim os maiores desafios.
1: E é muito interessante, há pouco estavas a falar desta tua característica, e mais uma vez olhando aqui para os desafios também emocionais, é muito interessante perceber que há aqui uma aceitação, mas não no sentido da resignação, não é?
0: Sim,
1: Mas
0: é.
1: de um olhar para o panorama, e aquilo que acabaste de dizer é mesmo um exemplo disto, não é? Ou seja, há aqui capacidade de olhar para a realidade como um todo, e agora não é possível, mas assim que o bebé começar a andar vai ser possível. E a
0: Sim.
1: maternidade não é menos completa porque durante o primeiro ano de vida não és capaz de dar sozinha banho ao bebé.
0: Claro,
1: E
0: claro,
1: isto é algo, e deixa-me partilhar que é algo que eu noto muito, e enfim, nos desafios emocionais e particularmente na doença mental perinatal, há muito uma certa rigidez do idílico, não é? Mas muito relacionada a esta ideia da super mulher que vai conseguir fazer tudo, não é?
0: Pois.
1: E numa sociedade que ainda é uma sociedade um bocadinho misógina, machista, em que, não é, a mulher é suposto ser a mãe perfeita, a adorar a maternidade, mas ao mesmo tempo está a trabalhar num full-time job e ao mesmo tempo limpa a casa e organiza tudo. A verdade é que ainda há muito esta ideia, e é engraçado que eu achava que isto era uma ideia só aqui mais do Alentejo, não é? Eu estou no Alentejo, mas eu recebo muitos internos do Norte que dizem que se calhar em alguns aspectos não é bem assim, mas depois vai cair tudo muito, e depois. A verdade é que isto cria crenças, não é? Na maior parte das mulheres, de que assim é que se é uma boa mãe. E uma boa
0: Exatamente.
1: mãe faz tudo isto, e faz tudo isto com leveza, alegria,
0: Claro.
1: como se fosse a coisa mais natural e perfeitamente gerível, não é?
0: Mas por isso é que dizem, e eu acho que é super verdade, que o mãe guerreira, ou também isto é aplicado às pessoas com deficiência. As pessoas com deficiência super-heróis, pelo mínimo, é uma forma de nos submeterem a algo, ou de nos fazerem acreditar que assim é que deve ser. Não, eu posso ser uma excelente mãe e ser uma mãe cansada, ou eu posso ser uma excelente mãe e deixar o meu filho com o meu pa com o pai, que é pai dele, para ir a um festival de música e estar no festival de música sem culpa nenhuma do meu filho estar em casa. Ou seja, não estou a dizer que isto não acontece sempre, mas a verdade é que essa questão, eu não idealizei nunca a minha maternidade, e acho que isto antes da deficiência também, como sendo uma maternidade de mãe guerreira ou de
1: Sim,
0: mulher
1: sim, sim.
0: guerreira, mas é isto que a sociedade nos quer dizer, sem dúvida. E acho que daí também nasce muito esta questão desta sobrecarga. Agora, há até um vídeo muito que está a ser muito viral no Instagram, que várias pessoas fazem, que é tipo: a minha mulher foi de férias e deixou uma lista de afazeres para eu fazer com o meu filho. E o homem mostra o papel branco e diz: não me deixou lista nenhuma. Eu sou o pai e eu tenho que saber o que fazer com o meu filho. Ou seja, é um bocado isto, é a ideia de que nós temos que dizer aos nossos maridos e aos pais dos nossos filhos o que é que eles devem fazer na nossa ausência com o filho que também é deles, não é? E portanto, isto tudo vai-nos implementando esta sobrecarga, não é? Como tu disseste. É verdade.
1: Sim. E mesmo aplicada às pequenas coisas, não é? Lá está, lembrando muitos casos que acompanho, quase que nem sou eu, se não sou eu que dou bem o banho, ou se não sou
0: Exatamente.
1: eu que o bebé prefere para adormecer. E depois vimos nós aqui desmistificar. Eu, por exemplo, dou muito o meu exemplo, com a minha primeira filha não, até porque foi tudo muito caótico numa altura em que eu estava muito doente, mas na minha segunda filha ela preferia, e era o pai que a adormecia sempre.
0: O
1: E quando
0: cara
1: às vezes eu
0: também.
1: trazia isto a consulta, eu digo: olha, eu tenho de dar o meu exemplo. Eu, quem adormece é o pai. Mas não me
0: Claro.
1: senti culpada. E eu:
0: Não.
1: não, porque é o pai, e ainda bem, não é?
0: Ainda bem, exatamente. Aqui em casa é igual. O Kai também adormece muito melhor que o Kai.
1: Portanto,
0: O
1: e
0: pai, é
1: acho
0: verdade.
1: que desmistificarmos isto, não é? E
0: Sim.
1: acho que este, desculpa insistir neste exemplo, mas eu achei este exemplo delicioso e algo que não és menos boa mãe, és uma excelente mãe, no entanto, não dás banho sozinho ao teu filho.
0: Exatamente, é isso.
1: Se calhar na
0: Eu,
1: maior
0: por
1: parte
0: acaso.
1: dos dias é outra pessoa que lhe dá banho e o
0: É isso.
1: adormece.
0: Não, todos os dias é o pai que lhe dá banho e é o pai que o adormece. E eu dou comida, brinco com ele, como o pai brinca. Por exemplo, sou muito mais eu. E não, no outro dia, por acaso, estávamos a. Foi interessante, já nem sei quem é que me estava a perguntar. Não sei se era a minha psicóloga que me estava a perguntar isto. Que era se o Kai tivesse que dizer. quem é a mãe ou quem é o pai, o que é que diria? E foi muito interessante este exercício, porque efetivamente, e até estava a comentá-lo com o meu namorado, que efetivamente o pai é com quem ele anda mais no alto, não é? Porque anda de pé, vai ao parque, vai às, até é com o pai que ele vai às compras, que eles vão a pé, que temos um supermercado perto de casa. E com a mãe, ai, com a mãe faço as brincadeiras mais malucas, porque ela imagina coisas incríveis e lembra as histórias todas e começa a brincar com uma garrafa d'água e de repente a garrafa d'água é um dinossauro. Ou seja, eu sou muito mais de imaginação do que é o meu namorado, e foi muito interessante perceber como todos nós temos o nosso papel na educação dos nossos filhos, mas quiseram-nos impor, e eu fiz um post há pouco tempo sobre isto, sobre o eu sentir culpa de não sentir culpa. Ou seja, de eu ir jantar com as minhas amigas e eu tenho saudades do maior amor da minha vida, que é o meu filho. Mas eu estou a jantar com as minhas amigas e eu estou bem com as minhas amigas. Eu estou feliz por estar aquele momento sem o meu filho, sem o meu namorado e com as minhas amigas. E às vezes é, tu às tantas estás a sentir culpada porque não estou a sentir culpada. Como assim? Eu não, eu sou menos mãe porque eu não sinto esta culpa. E então isto é um bocado retorcido, não é? Vai tudo dar ao mesmo, não é?
1: Sem dúvida, sem dúvida. Exercício muito, muito interessante. Olha, mas se calhar olhando, até porque eu sei, imagino que o programa vai ter aqui e suscitar alguma curiosidade, não é? Aqui sobre
0: Claro.
1: assuntos mais relacionados, lá está, com a inclusão, com a incapacidade. E gostava de fazer algumas perguntas sobre isto, porque acredito que ainda assim haja aqui um olhar de alguma estranheza quando vem uma
0: Claro, claro.
1: mulher numa cadeira de rodas grávida, ou uma mulher numa cadeira de rodas a transportar um bebé que é seu. O que é que achas que a maternidade ainda não compreende ou julga, em relação à maternidade na deficiência?
0: Olha, eu acho que o primeiro tabu à partida é mesmo, ou seja, nós pensamos em filhos, pensamos em crianças, pensamos em gerar uma vida, e embora não seja a única via de gerar uma vida, pensamos na vida sexual de alguém. E na deficiência não se pensa que uma pessoa com deficiência tenha uma vida sexual ativa, e eu não digo isto só porque eu acho que as pessoas não pensam, é porque efetivamente depois nós vemos os números, os dados da quantidade de abusos que as pessoas com deficiência sofrem, porque muitas vezes nunca foi falado com elas sobre este assunto, da falta de informação que existe em como abordar a sexualidade em determinados tipos de deficiência, porque eu estou a falar da minha experiência, há deficiências de diversos tipos, e portanto a sexualidade é um tabu que depois leva-nos a construir outros tabus. Depois, na maternidade em si, eu acho que o maior mito, o maior erro é efetivamente a pessoa com deficiência está sempre num lugar de ser cuidada. Ou seja, isto vê-se pelo assistencialismo que existe, pelos objetos, pela forma de falar, de interagir com a pessoa, sempre numa perspectiva muito caritativa e de pena. E então nós não colocamos a pessoa com deficiência como alguém que pode cuidar de alguém. Eu costumo dizer a brincar, mas que é verdade, o único sítio onde vêm falar diretamente comigo logo sempre é no hospital, porque à partida a consulta é para mim. Porque se vem uma pessoa com deficiência num hospital, ok, aqui é o lugar dela, porque ela é pessoa doente, é a pessoa que vem procurar cuidado. E eu, às vezes, estou a acompanhar alguém, não tenho consulta nenhuma para mim, mas a consulta será para mim e, portanto, as pessoas dirigem-se a mim. E isto diz muito sobre a forma como nós vemos a pessoa com deficiência. E quando estamos a pensar em eu cuidar do meu filho, eu ser capaz de tomar as melhores decisões para ele enquanto não for ele a tomar as decisões para ele, eu protegê-lo, eu educá-lo, eu ensiná-lo, todas essas posições não são vistas como uma posição de uma pessoa com deficiência. Portanto, e isto eu estou a falar numa perspectiva de mulher, porque, por exemplo, se nós mulheres sofremos determinadas opressões específicas por sermos mulheres, o homem também leva muitas vezes com cinzas, digamos assim, do machismo, porque homens com deficiência, que são pais ou que têm família, também ouvem: mas tu consegues cuidar da tua família assim? Tu ainda és homem, isso ainda funciona, tu consegues ser um bom pai, e tudo isto vem do mesmo sítio, só que para géneros diferentes. E portanto, acho que este papel de nós cuidarmos do outro com as nossas incapacidades e com as nossas deficiências ainda é um grande mito que impede a pessoa de nos ver como pessoas válidas, não é? Para a maternidade, neste caso, e paternidade.
1: Sim. Dirias que, e ao ouvir-te, fico a pensar, as barreiras serão mais nas atitudes, ou seja, nós sabemos que estamos num país, e enfim, acho que não, se calhar não é só em Portugal, mas em que existem muitas barreiras físicas, arquitetónicas, mas ainda assim as barreiras nas atitudes são mais importantes. Eu diria que há aqui toda uma mudança em relação,
0: É assim, eu acho que
1: à
0: uma coisa.
1: inclusão.
0: Eu acho que uma coisa leva à outra, porque eu, para mim, eu digo isto desde o início, as barreiras que mais impacto tiveram em mim foram as atitudinais. Ou seja, e com isto eu uso uma cadeira de rodas, eu com umas escadas eu não consigo ir a lado nenhum. Portanto, as escadas são umas barreiras incríveis. Mas, ou seja, eu sabia que existiam escadas quando andava. Embora não pensasse em quem não as subia, eu sabia que elas existiam. Agora, o capacitismo, ou seja, esta ideia de que, e que depois se materializa em atitudes de que a pessoa com deficiência é inferior, é menos válida, é menos capaz em coisas que não é menos capaz, que não é menos válida e que não deve ser vista como inferior só por ter uma deficiência, e isso eu de facto não sabia que existia. Eu própria reproduzo o capacitismo com que cresci, cada vez menos, mas ainda o reproduzo. Com certeza já fui muito capacitista a minha vida toda e de facto. Nós são as pessoas que constroem acessibilidade e, portanto, se nós somos capacitistas, nós em muitos ambientes, e desde já ambientes hospitalares também, e ambientes de saúde, não vamos construir ambientes que sejam para as pessoas com deficiência, porque nem vamos pensar nelas, naquele ambiente. E, portanto, para mim, a questão social, o capacitismo, portanto, esta barreira atitudinal que nos impede de ver a pessoa com deficiência de uma forma equitativa e com o direito de participar plenamente na sociedade como um todo, é que depois leva a que haja imensas barreiras físicas, comunicacionais, etc., não é? Porque nós estamos a falar de questões puramente motoras, mas eu tenho uma amiga surda que foi mãe recentemente e que é médica, que até aconselho, se conseguires, ela agora foi mãe há pouco tempo, mas a trazer ao podcast. E eu aconselho toda a gente a seguir, que é uma médica surda, é a Mariana, ela é médica e é surda total, e ela também fala dos desafios, ou seja, não estamos a falar só de escadas, estamos a falar da forma como nós comunicamos, que informação é que passamos numa consulta, como é que, portanto, tudo isto faz, isto é tudo feito por pessoas, portanto, se as pessoas são capacitistas, claro que o capacitismo vai resvalar para tudo o resto, não é?
1: Há aqui alguma preocupação em relação ao CAI, ou seja, há aqui esta visão, e como tu estavas a dizer, mais do que as barreiras arquitetónicas, institucionais, muitas vezes há aqui estas barreiras atitudinais que são muito difíceis de ultrapassar. E como tu estavas a dizer, há aqui este teu papel também de educar, de proteger o teu filho, mas num mundo onde, e acho que isto é algo que nós aprendemos muito rapidamente, nós não os conseguimos proteger de tudo, não é? Há aqui alguma preocupação que tu tenhas, porque o teu filho é filho de uma mãe com uma incapacidade, não é? Há aqui alguma questão que te preocupe?
0: Olha, eu falo muito disso nas minhas redes sociais e é uma das dúvidas mais que me põem mais é como falar da deficiência com as crianças, porque muitas vezes a criança faz uma pergunta em qualquer momento, geralmente é sempre um elevador, porque quando os pais não podem fugir para lado nenhum, e geralmente são sempre perguntas super estranhas e para os estranhas não, muito cruas e para os pais, são os pais mais que ficam muitas vezes incomodados e, portanto, obviamente que eu tenho preocupação com as perguntas que também vão fazer ao CAI sobre a mãe dele quando o virem com a mãe dele, não é? Que para ele vai ser a mãe dele, ou seja, ele não vai conhecer outra mãe, obviamente que vai chegar. A mim não me preocupa minimamente quando ele me perguntar porque é que ando de cadeira, porque é que eu não estou de pé se todas as outras mães estão de pé, ou seja. Porque também já passo um bocadinho isto com a minha sobrinha, embora ela tenha feito muito poucas perguntas, e eu sou muito adepta de responder à pergunta, de explicar as coisas como elas são, sem eufemismos, sem fantasias, com uma linguagem adaptada, e acho que é isto que vou fazer ao meu filho. Os meus maiores receios são, efetivamente, se o mundo lhe mostrar ou lhe tentar fazer ver que a mãe é menos mãe ou menos capaz do que as outras. E aí acho que a minha única hipótese será construir uma base sólida, uma relação sólida com o meu filho, falar, que ele perceba que não há problema de falar sobre nada, que é natural ele perceber que a mãe dele não pode fazer determinadas coisas como as outras mães não vão poder fazer outras coisas, e que efetivamente podemos ter momentos de frustração, que também falo sobre eles abertamente. Uma coisa que eu adorava fazer quando andava era ir à praia livremente, e é uma coisa que eu hoje em dia não consigo fazer, e é uma coisa que muitas vezes me causa momentos de frustração, e vão acontecer momentos de frustração com o meu filho, e eu estou a dizer isto de uma forma muito pragmática, mas eu sei que na prática as coisas vão ser desafiantes, não é? Algumas coisas. Portanto, a minha maior preocupação E é uma coisa que, mais uma vez, falo muito com o meu companheiro e falamos muito aqui em casa, é que o Kai sinta que este é um espaço seguro para ele próprio também partilhar. Olha, na escola disseram-me isto. Ok, mas então vamos dizer, vamos te contar como é que as coisas são efetivamente, para tentar desmontar a mentira que te contaram na escola, por exemplo. Ou seja, acho que é um bocadinho sempre falar com verdade, com amor também, e dizer que há coisas que efetivamente não posso fazer, há muitas outras que podemos fazer, e que a cadeira de rodas não me torna inferior a ninguém, torna-me a mãe dele, que é uma mãe específica. Agora, acho que isto vou ter que ir vendo caso a caso, e acho que este, é o que tu disseste, nós não. A questão de não o poder proteger do capacitismo, que ele próprio também se calhar vai reproduzir uma vez ou outra quando estiver mais irritado comigo na adolescência, que também é uma coisa que me assusta imenso, mas eu acho que vai ter sempre que ser com diálogo e com amor, e com paciência, para desmontar estas coisas que inevitavelmente vão aparecer.
1: Sim, e lá está, coisas que nós não podemos controlar
0: É.
1: completamente, mas que, e isto também muito da minha experiência clínica, ao ouvir-te, é muito interessante perceber que há também esta vossa consciência enquanto casal e enquanto família, que a vossa base segura vai ser, isto é uma coisa que eu digo imensas vezes, é o chão, nós somos o chão, as paredes, a estrutura para os nossos filhos, para eles caminharem, e é
0: Sim.
1: sempre muito mais fácil os nossos filhos caminharem num chão que é estável, que é
0: É
1: duro,
0: verdade.
1: em paredes que também são sólidas, estruturadas, porque depois eles vão caminhar e vão ser deles próprios, não é? E há muita
0: Sem
1: coisa que nós
0: dúvida.
1: não vamos, mas na verdade depois este chão fomos nós que lhes ensinamos ou que lhes
0: Claro, claro.
1: demos para caminhar, e sem dúvida que isso é aqui uma
0: Sem dúvida.
1: estrutura emocional que depois será muito dele, mas partirá muito daquilo que vocês também lhe deram. Portanto, é muito interessante
0: Claro, claro.
1: perceber
0: Sim.
1: como,
0: E também uma coisa,
1: independentemente
0: desculpa,
1: às vezes dos
0: fizeste-me
1: fatores,
0: lembrar.
1: não é? Isto
0: É.
1: é o mais importante, muitas
0: E
1: vezes.
0: fizeste-me lembrar uma coisa que eu acho que também é muito importante, que é, eu quero muito que o Kai, ou seja, eu antes de ter uma deficiência, eu não tinha referências sobre a deficiência, eu não sabia nada, eu não tinha amigos, eu não tinha nada, e não é que eu agora tenha saído à rua para fazer amigos com deficiência, mas naturalmente a vida aproximou-me de pessoas espetaculares e incríveis, não porque têm uma deficiência, mas porque fazem coisas incríveis, têm profissões incríveis, são pessoas incríveis, e eu quero muito, os meus amigos de antes são os meus amigos de antes, a maior parte do meu entorno são pessoas sem deficiência, mas eu quero muito que o Kai cresça com referências, não só da deficiência, mas da diversidade que existe lá fora e que não está plasmada nas nossas bolhas. E eu também convido a quem nos está a ouvir a pensar um bocadinho qual é a vossa bolha, não é? Mesmo que não seja bolha de pessoas, porque nós não conseguimos inventar pessoas, não. Ai, espera aí, vou sair de casa hoje e quero fazer um amigo negro, um amigo gay e um amigo com deficiência, não é? Ninguém vai fazer isso, mas que livros é que nós levamos para casa para os nossos filhos? Que filmes é que lhes damos a ver? Que espetáculos é que vamos ver? Às vezes há um livro que o Kai adora, que é uma mãe com uma deficiência, mas é um cartoon, e ele adora e está sempre a apontar, porque, claro, ele deve reconhecer ali uma roda, como ele vê em casa todos os dias. Ele não sabe que aquilo está a ensinar-lhe para a diversidade, mas estas coisas são muito importantes de irmos pondo e também de irmos falando com eles lentamente sobre isto e também de mostrarmos nas nossas atitudes que somos pessoas de facto abertas e empáticas. E acho que isto também é muito importante para depois ele criar esse chão, não é? Para depois também conseguir rebater o capacitismo, o racismo, a homofobia que ele poderá sentir até com ele no futuro. Eu não sei quem vai ser o meu filho, não é? Não sabemos quem vão ser os nossos filhos. Só quero que ele seja livre e capaz de ser feliz, não é?
1: Sem dúvida, muito interessante. Obrigada, Catarina, por isto, porque é mesmo, só mesmo antes de terminar, e se calhar muito na linha também daquilo que estavas a dizer, e no início deixaste aqui uma mensagem, não é, para as mulheres que estão a ouvir, mas pensando aqui nos próximos 10 anos, e a verdade é que nós estamos aqui numa fase em que as mudanças são avassaladoras, não é? E parece que há muita coisa que eu antes, há umas semanas, aliás, um primo enviou, mandou-me no primeiro táxi sem condutor. E eu,
0: Ah,
1: meu Deus, isto é uma
0: meu
1: coisa, portanto, para os Estados Unidos e já há táxis sem
0: Deus. Ai,
1: condutor, portanto,
0: meu
1: ele fala,
0: Deus.
1: portanto, isto realmente, a verdade é que estamos aqui numa mudança que não, né, há um tempo ouvi um podcast, não sei se não será maior do que a Revolução Industrial, não é? Porque a
0: Pois,
1: velocidade é
0: sim.
1: que as coisas mudam e, portanto, se calhar isto pode trazer muito negativo, mas se calhar também pode trazer muito de positivo e acho que daqui a 10 anos podemos ter uma realidade diferente. O que é que gostarias, pensando aqui num horizonte de 10 anos em que muita coisa pode mudar, o que é que gostarias que mudasse nos próximos 10 anos para as mulheres com deficiência que querem ser mães?
0: Olha, eu Gostava muito, em primeiro lugar, que mudasse efetivamente este. Porque, assim, inevitavelmente, quando falamos de uma mulher com deficiência que quer ser mãe, a primeira coisa que me vem à cabeça também são as equipas médicas que. E isto eu não quero medicalizar a deficiência, não é isso? Mas nós vamos. Ou seja, uma mulher com deficiência que não fique grávida. Por acaso, sem querer, não é? Que pode acontecer também, obviamente, mas e mesmo assim, se tiver uma equipa médica que acompanha, saberá prevenir e até proteger-se de doenças sexualmente transmissíveis. Mas eu gostava muito que houvesse cada vez mais capacitação e mais formação anticapacitista para os profissionais de saúde, também para professores, não é? Porque a educação, tudo começa na educação, porque de facto nós. Cansamos-nos um bocadinho de falar de ações de sensibilização, mas a verdade é que falar especificamente do capacitismo, destas atitudes, destes enviesamentos que nós temos às vezes sem querer, não há assim tantos, e eu acho que é absolutamente essencial haver, porque muitas vezes um profissional de saúde, com a melhor das intenções, não está a abordar o assunto da sexualidade na consulta como faz com outra pessoa, já às vezes de uma forma mais velada ou com um tabu na mesma, porque existe tabu também na sexualidade das pessoas sem deficiência, mas não, nem pensa se querem fazê-lo quando tem uma pessoa com deficiência à frente. E isto condiciona, é uma cascata isto na vida daquela pessoa. E isto acontece também, lembrei-me agora, com as pessoas mais velhas, não é? As pessoas mais velhas também de repente ficam sem vida sexual, ninguém fala com elas sobre nada. Portanto, isto acontece em populações específicas e eu acho que só se combate com educação. Portanto, eu adorava que cada vez mais se investisse em programas de formação, de sensibilização, quer para as escolas, quer também para esta área da saúde, que, embora deficiência e doença não sejam sinónimos, há aqui um contacto, às vezes por questões inerentes a uma deficiência, um contacto mais próximo. E eu acho que é muito importante, porque, principalmente na maternidade, muitas vezes é o primeiro contacto que nós temos, pedir ajuda à médica de família, pedir ajuda a algum médico que nos acompanhe. E se às vezes recebemos ali uma resposta de oh, não penses nisso, isso não é para ti, mas olha, isso vai ser muito complicado com a tua condição, tu só mexes a cabeça, como é que vais ser mãe? E eu conheço mães que só mexem a cabeça, são tetraplégicas e mães de trigêmeos até. Portanto, mas esta desinformação pode fazer com que aquela mulher saia dali e pense, eu nunca vou ser mãe na minha vida porque é uma figura de referência para mim. E portanto, a sensibilização, a formação, a capacitação era uma coisa que, especificamente na área do capacitismo e da inclusão aplicada, neste caso, à maternidade, eu acho que era uma coisa muito importante. Importante que eu gostava de ver cada vez mais.
1: Sem dúvida, e tocaste aqui num tema nem de propósito. Este episódio vai sair a seguir a um episódio com a Vânia Belis, exatamente sobre a
0: Perfeito.
1: educação sexual. Portanto, vai seguir aqui,
0: A
1: vai fazer
0: Vânia
1: todo o
0: impecável.
1: sentido aqui em termos de sequência. Catarina, muito obrigada. Lá está, eu fico sempre com a sensação, com muitas das convidadas que trago, que havia aqui mais de 3 horas de conversa para termos, e se calhar até pode fazer. Acho que, por exemplo, esta questão era super giro. Já fiquei aqui com a ideia de
0: Super.
1: fazermos um podcast das três a falar sobre,
0: Sim.
1: para quem
0: Olha, isso era espetacular.
1: adorar,
0: Isso era espetacular.
1: sobre educação sexual, especificamente na incapacidade, porque esta questão, por exemplo, tu trouxeste, ela fala no episódio e acho que é uma questão que merece muita atenção e merece o seu espaço. Portanto, obrigada por também trazeres esta ideia e obrigada por teres participado. E agora, em jeito de conclusão, se há algo que gostaria que as pessoas levassem deste episódio é que a capacidade de cuidar, de amar, de proteger, de construir uma família não depende de andar, de ver, de ouvir, de mover-se de determinada forma. Depende, sobretudo, da condição que permita às pessoas viverem com dignidade, autonomia, igualdade de oportunidades. E a deficiência não diminui a capacidade de ser mãe, e acho que a Catarina acabou de dar aqui uma visão, acho que melhor seria impossível da visão de como isto é possível, e mais do que possível, é uma coisa que é tão natural como qualquer outra pessoa, não é? E pode acontecer e ser a escolha da mulher. Como em qualquer outra condição, e muitas vezes o que dificulta esta experiência são as barreiras que a sociedade continua a criar, e muitas delas até não são as arquitetónicas, são as ideias e as crenças que as pessoas têm em relação à deficiência e à incapacidade. E se este episódio te fez refletir, partilha-o, procura falar sobre a inclusão, porque, como estávamos a dizer, também é uma forma de cuidar da saúde física, da saúde mental e construirmos uma sociedade melhor e mais justa. Portanto, muito obrigada, Catarina, por ter estado aqui comigo.
0: Obrigada, eu. Obrigada.

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1: Vamos ouvir as palavras do Primeiro-Ministro sobre os incêndios.
2: Luís Montenegro esteve esta manhã na sede da Proteção Civil em Carnaxide. Garante que todo o dispositivo e todas as forças estão em prontidão, mas alerta para o número de ignições noturnas que tem estado a dificultar o trabalho. Luís Montenegro está convicto de que o combate ainda assim está a ser bem feito e que o país tem este ano uma área ardida menor em relação ao ano passado. Só para quase 2.200 o número de menores de idade que foram contabilizados em Ceuta desde 30 de julho. O balanço foi divulgado há pouco pelas autoridades espanholas. A GNR está na estrada a partir de hoje com a campanha Taxa Zero ao Volante. A guarda alerta para o elevado número de acidentes devido ao consumo de álcool.
1: Coimbra está nos 27 graus a esta hora, 26 no Porto, 25 Faro e Funchal. Lisboa 23, tal como Ponta Delgada. Edição de Diogo Miguel Pereira.
2: O Primeiro-Ministro esteve esta manhã na sede da Proteção Civil em Carnaxide. Luís Montenegro chegou acompanhado também pelo Ministro da Administração Interna, Luís Neves, para um ponto de situação relativamente aos incêndios. São ainda vários os incêndios, especialmente no norte do país. Há mais de 1.000 operacionais no terreno. Estão também a ser apoiados por mais de uma dezena de meios aéreos. Luís Montenegro ouviu o ponto de situação na Proteção Civil. Falou depois aos jornalistas, esteve lá também, está lá também a jornalista Oriana Barcelos, que se junta a nós neste noticiário às 10 da manhã. Oriana, o Primeiro-Ministro começou por dar conta da área ardida, é menor daquela que foi registada no ano passado?
3: Precisamente, essa foi uma das informações que Luís Montenegro passou aos jornalistas nesta visita. Foi uma visita num dia em que há 9 distritos do país em risco laranja por causa do calor. O norte e o centro estão em risco máximo de incêndio e o Primeiro-Ministro veio aqui à sede da Autoridade Nacional de Emergência e Proteção Civil, essencialmente para ver esse trabalho que tem sido feito. Ele veio acompanhado, como disseste, do Ministro da Administração Interna, Luís Neves, ele que tem passado, como sabemos, por várias polémicas nas últimas semanas. Estiveram aqui os dois, falou Luís Montenegro, para dizer essencialmente que o país não está salvo do fogo, embora haja este ano menos área ardida do que no ano passado. Foi o que disse o Primeiro-Ministro. Vamos ouvir esse som.
4: O ano de 2026 até ao momento tem, em termos de área ardida, felizmente uma diminuição muito significativa em cerca de 4 vezes face àquilo que aconteceu ano passado, mas isto não é motivo de satisfação na medida em que o risco vai continuar e nós não queremos estar a indiciar nenhum nível de facilidade relativamente àquilo que ainda temos pela frente.
3: Mas as palavras de Luís Montenegro depois desta visita à Autoridade de Emergência e Proteção Civil, ele que veio cá dizer também que por causa disto é preciso que o país tenha todos os cuidados para diminuir o risco de incêndio. Nesta altura, de acordo com o Primeiro-Ministro, estão no terreno todas as forças, estão preparadas para qualquer eventualidade. Uma garantia de Luís Montenegro.
4: Temos todas as forças do nosso dispositivo, que é o maior de sempre, preparadas para poder acudir todas as necessidades. Infelizmente, em algumas alturas, têm vindo a suceder coisas que dificultam o trabalho dos operacionais. É o que acontece, por exemplo, com as ignições noturnas, que têm vindo a acentuar-se, e com ignições que, em alguns espaços, acontecem em simultâneo com muita proximidade. Há também alguns comportamentos negligentes que nós temos cada vez mais de combater e de evitar. O uso indevido do fogo, quando feito sem a presença e a autorização das autoridades competentes, muitas vezes acaba por ser o motivo de ignições muito difíceis de suster.
3: mais ignições noturnas, mais comportamentos de risco, mas todas as forças estão no terreno, numa estratégia que tem corrido bem, na opinião do Primeiro-Ministro, e que passa por prevenir mais, punir incendiários e também chegar mais cedo ao terreno. Foi esta a mensagem essencial que Luís Montenegro passou nesta visita à Proteção Civil Nacional, numa altura em que o país ainda corre riscos. Há risco máximo de incêndio no norte e no centro do país.
2: Mariana Barcelos, que esteve a acompanhar esta visita de Luís Montenegro à sede da Proteção Civil. O Primeiro-Ministro chegou acompanhado do Ministro da Administração Interna, Luís Neves. Falou depois Luís Montenegro aos jornalistas, dando conta então desta época de incêndios que o país está a atravessar. Luís Montenegro alerta para o grande risco e que há ainda várias semanas complexas pela frente. Ainda assim garante que o dispositivo português está em prontidão. O fogo em Arouca tem 4 frentes e aguardam o reforço de meios no local. Neste momento há mais de 300 operacionais do terreno. Estão a ser apoiados por quase 100 veículos. Contam também já com o apoio dos meios aéreos. São neste momento 3 os meios aéreos a ajudar esse combate. Este incêndio já levou a Proteção Civil a dar indicações a 2 aldeias para garantir a segurança de todos. Isso foi o que adiantou à luz o comandante da Autoridade Nacional de Emergência e Proteção Civil, José Miranda.
5: Tem 4 frentes ativas. Este sim, temos algumas proteções a habitações por medidas preventivas e também indicação de segurança para a população, nomeadamente nas aldeias de Bosque Guidim, Cando e também junto ao Rio Frades. Neste incêndio da Arouca, também temos mais meios terrestres em trânsito para reforçar este teatro de operações.
2: Declarações de José Miranda relativamente ao incêndio em Arouca. Há muitos outros incêndios no norte do país, também eles a serem combatidos por vários operacionais e meios aéreos. Destaque, por exemplo, para a Torre de Moncorvo. Cerca de 450 operacionais estão no terreno a combater este incêndio. Contam também com o apoio de 4 meios aéreos. Há também 2 meios aéreos em Ponte Lima, no incêndio que começou na freguesia da Faixa, já há 2 dias. Um incêndio que ainda foge do controlo dos operacionais. São mais de 220 no terreno a esta hora. No caso de Arouca, superam os 320 o número de operacionais no terreno. Dominados estão já os incêndios de boticas, depois de 2 dias a arder. Ainda assim, mais de 100 operacionais continuam no local para os trabalhos de rescaldo. Também em Vila Flor, mais de 100 operacionais estão no terreno neste incêndio, que já está também controlado. Ouvido esta manhã pelo jornalista Miguel Soares, o comandante sub-regional de Emergência e Proteção Civil da região de Trás-os-Montes, João Afonso, refere que apesar do incêndio estar controlado, o dia vai ser difícil por causa do estado do tempo.
6: O Vila Flor neste momento está dominado, com todos os meios mantém todos no terreno, agora em trabalhos de rescaldo e de consolidação.
7: Chegou a estar alguma habitação em perigo?
6: Chegou a estar. A localidade de Seixo de Manhoso ficou na linha de fogo. Foi feito o confinamento por questões de segurança. Contudo, não há danos a registrar nas habitações, nem vítimas, mas criou ali uma pressão agressiva na localidade de Seixo de Manhoso.
7: Tendo em conta as previsões meteorológicas, qual é o cenário expectável para o dia de hoje?
6: O dia de hoje será seguramente um dia muito difícil. Nesse incêndio, como outros que eventualmente possam ocorrer, de facto, será um dia com um quadro meteorológico muito desfavorável, será um dia, como digo, de muito trabalho, de muita atenção neste incêndio.
2: Declarações do comandante João Afonso, situação dominada em Vila Flor. Arranca hoje a campanha de segurança rodoviária, taxa zero ao volante. A campanha junto à Autoridade Nacional de Segurança Rodoviária, a GNR e também a PSP tem como objetivo fazer marcha atrás na sinistralidade e os acidentes provocados pelo consumo de álcool. Há 40 anos, o Mosteiro de Tibães ganhava nova vida depois de anos deixado ao esquecimento. O edifício que foi a casa-mãe da Congregação Beneditina em Portugal e no Brasil esteve abandonado até ser comprado pelo Estado, que reabilitou o edifício. Agora, para assinalar a data, Ana Gonçalves, há várias atividades programadas.
8: O dia de festa no Mosteiro de Tibães são 40 anos de uma nova vida que começam com visitas guiadas gratuitas durante todo o dia. À noite será inaugurada uma exposição fotográfica e exibido um documentário que mostra o que foi feito no Mosteiro de Tibães ao longo destes 40 anos. As comemorações estendem-se por 13 meses, Paulo Oliveira, diretor do Mosteiro de Tibães, fala-nos das atividades que vão decorrer.
9: Iremos encerrar em final de setembro de 2027, precisamente com o documento que cria o Museu do Mosteiro de São Martinho de Tibães. Portanto, vamos abarcar, digamos assim, a compra do Estado até à criação do Museu do Mosteiro de São Martinho de Tibães. Ao longo desses 13 meses temos uma programação muito variada que vai da exposição, vai à instalação, vai à dança, vai à música, vai à biodiversidade também do espaço da cerca conventual.
8: Formado pela igreja, pelas alas conventuais, pelos claustros e uma vasta cerca monástica, o Mosteiro de Tibães mantém atividades ao longo de todo o ano, como, por exemplo, campos de férias para crianças ou caminhadas temáticas para a identificação de plantas.
9: Temos algumas exposições que também vão decorrendo anualmente, nomeadamente os encontros de imagem, que é uma referência também na fotografia. Temos, por exemplo, coisas muito variadas, desde o yoga, visitas à cerca, observação de anfíbios, répteis, observação de aves.
8: O Mosteiro de Tibães foi a casa-mãe da congregação beneditina em Portugal e no Brasil. Foi comprado pelo Estado há 40 anos, o que pôs fim a décadas de abandono privado e permitiu reabilitar o monumento.
2: Para celebrar a data, arranca hoje com uma série de celebrações. A fechar, sobe para quase 2.200 o número de menores de idade contabilizados em Ceuta desde 30 de julho, mais 270 em relação ao último balanço feito há 5 dias pelas autoridades espanholas. Este balanço foi agora divulgado depois de uma reunião com a delegação do governo espanhol em Ceuta, a Polícia Nacional e a Guarda Civil. A cidade autónoma abriu espaços em duas escolas para atender estes menores.
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Olá, muito bom dia, sejam bem-vindos a mais uma Manhã da Telefonia. Eu sou a Leonor Pissarra e vamos começar com Die For You de The Weeknd com Ariana Grande.

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1: Bom dia. Apoio de praia fiscalizado em Odmira por falta de licença.
2: Alentejo 2030 lança 4,5 milhões de euros para impulsionar a economia circular e as infraestruturas tecnológicas na região.
1: E vinhas antigas ganham novas denominações no Alentejo.
2: CDU contesta a versão do plano de urbanização de Évora que vai à discussão pública.
1: Outeiro do Circo em Beja recebe projeto arqueológico de 50 mil euros.
2: Movimento Democrático das Mulheres critica o fecho da urgência obstétrica de Porto Alegre.
1: E o Grande Prémio de Atletismo regressa à Feira de Aires em Viana do Alentejo.
2: E perigo de incêndio rural aumenta nos próximos dias.
1: Voltamos às 11, fique desse lado.
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1: São 11 horas.
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2: Bom dia. A Polícia Marítima de Sines e a Autoridade Tributária detectaram durante uma ação de fiscalização um apoio de praia no concelho de Odemira, a funcionar sem licença. No total foram fiscalizados 7 apoios de praia e operadores turísticos no concelho. Nos municípios de Santiago do Cacém e Grândola, os estabelecimentos fiscalizados estavam em conformidade.
3: O Programa Regional Alentejo 2030 lançou 2 avisos de concurso com uma dotação global de 4,5 milhões de euros do FEDER, destinados a reforçar a sua sustentabilidade, a inovação e a competitividade da região. Um dos avisos com uma dotação de 1 milhão de euros destina-se a pequenas e médias empresas e pretende apoiar projetos ligados à economia circular, à redução do consumo de matérias-primas e à reutilização da água nos processos produtivos. O segundo aviso conta com 3,5 milhões de euros e destina-se à criação, qualificação ou expansão de infraestruturas e equipamentos tecnológicos, com especial destaque para a área da bioeconomia sustentável. As candidaturas decorrem até dia 30 de outubro, de 30 de outubro a 30 de novembro de 2026, consoante o aviso.
2: A Comissão Vitivinícola Regional Alentejana criou as denominações vinhas velhas e vinhas centenárias para valorizar vinhas com mais de 35 anos e 95 anos. A Comissão Vitivinícola Regional Alentejana alargou também a certificação do vinho de talha a toda a região do Alentejo, reforçando a valorização e proteção deste património vitivinícola.
3: A CDU de Évora contesta a versão da 4ª revisão do plano de urbanização da cidade que vai ser colocada em discussão pública. Os comunistas consideram que o documento agora apresentado não corresponde à versão final que deveria resultar do processo de revisão e defendem que continuam por integrar questões e recomendações apresentadas por diferentes entidades. A CDU critica ainda a forma como o processo tem sido conduzido e defende que a discussão pública deve permitir à população conhecer e pronunciar-se sobre as opções previstas para o futuro desenvolvimento da cidade.
2: O povoado do Outeiro do Circo, em Beja, um dos maiores da idade do bronze final na Península Ibérica, recebe um novo projeto arqueológico, com investimento de 50 mil euros. Os trabalhos que decorrem até 2029 pretendem estudar e valorizar o sítio arqueológico com vista à sua futura visitação.
3: O Movimento Democrático das Mulheres criticou o fecho da urgência obstétrica de Porto Alegre, considerando que a decisão representa mais uma dificuldade no acesso aos cuidados de saúde para as mulheres e grávidas do distrito. A organização manifesta preocupação com a necessidade de deslocação das utentes para outras unidades hospitalares numa região marcada pelas grandes distâncias e pela dispersão populacional. O Movimento Democrático das Mulheres defende que o encerramento desta resposta pode agravar as desigualdades no acesso aos cuidados de saúde e reclama soluções que garantam uma resposta de proximidade à população.
2: E o Grande Prémio do Atletismo regressa após 3 anos à Feira de Ares, em Viana do Alentejo. A competição realiza-se no dia 27 de setembro e está aberta a atletas federados e não federados. O programa inclui corridas jovens, uma prova principal de 10 km e uma caminhada de 8,5 km, com prémios para os diferentes escalões.
3: E a Autoridade Nacional de Emergência e Proteção Civil alerta para o aumento do perigo de incêndio rural nos próximos dias devido ao agravamento das condições meteorológicas. As temperaturas elevadas e os baixos níveis de umidade vão contribuir para o aumento do risco, podendo também favorecer a rápida propagação de eventuais incêndios. A Proteção Civil reforça o apelo à população para a adoção de comportamentos preventivos e recorda que nos períodos de perigo elevado ao máximo existem restrições à realização de queimadas e ao uso de equipamentos que possam provocar ignições.
2: Estas foram as notícias de hoje. Obrigada por estar desse lado.
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1: São 11:06 da manhã. Vamos passar agora às ocorrências da Guarda Nacional Republicana de dia 17 de agosto de 2026.
2: Muito bom dia, senhores ouvintes. Fala-vos o Sargento-Chefe Hugo Xavier, da Sala de Situação do Comando Territorial da Guarda Nacional Republicana em Évora, para vos informar acerca da atividade operacional desenvolvida no dia 17 de agosto de 2026. Na área de responsabilidade deste comando, ocorreram 5 acidentes de viação, sendo 3 colisões e 2 despistes, dos quais temos a lamentar uma vítima mortal e um ferido leve. Registaram-se 5 incêndios, sendo 2 urbanos, 1 em resíduos e 2 em veículo automóvel, dos quais resultaram danos materiais. No âmbito da criminalidade foram registradas 19 ocorrências, sendo 7 crimes contra as pessoas, 8 crimes contra o património e 4 crimes contra a vida em sociedade. Foi efetuada uma detenção em flagrante de delito pelo crime de condução de veículo automóvel em estado de embriaguez. No âmbito de contorno nacional registámos 31 infrações relativas à legislação rodoviária, 2 infrações relativas à legislação policial e 6 infrações relativas à legislação ambiental. Mantemos as operações direcionadas à prevenção da floresta e ao controle do nemato da madeira do pinheiro, no policiamento intensivo costeiro, sensibilização da problemática dos afogamentos, operação para a necessidade de adoção de comportamentos de autoproteção no seio escolar, operação com incidência na segurança de residências no período de veraneio, operações Verão Seguro e Campo Seguro, bem como a operação de fiscalização de trânsito com incidência de condução sob o efeito do álcool. Por hoje é tudo, a Sala de Situação do Comando Territorial de Évora.
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2: Quando o acaso nos coloca pela frente alguém pela sua ação na sociedade, quer do ponto de vista profissional, quer pessoal ou humano, e quando essa pessoa nos ensina, nos dá pistas para sermos melhor a cada dia, tendo em conta as circunstâncias do momento, devemos sentir aquela alegria que só os nossos amigos nos proporcionam. Devemos nessa altura refletir sobre a ação dessa pessoa na sociedade e também sobre a própria sociedade ou a forma como ela se foi modificando desde que também o acaso nos deu o privilégio de conhecer a tal pessoa, que anos depois, o mesmo acaso, nos voltou a juntar, mesmo que por breves, muito breves minutos. Estou a falar de Feliciano Caeiro, jornalista do Diário do Sul, tipógrafo e empresário que marcou uma temporada na cidade de Évora, que é tão madrasta com os seus. Não falámos muito. Desta vez, entre o sorriso vivo que mantém o Sr. Feliciano Caeiro, a sua forma de utilizar as palavras que vai atropelando na velocidade e entusiasmo com que as diz, e as sardinhas assadas de excelência que se comem no bairro das Espadas, ficámo-nos pela alegria de nos vermos e pela vontade de falar mais e mais. O Sr. Feliciano fazia parte do grupo de jornalistas que na altura ainda eram conhecidos por redatores, que domingo após domingo ocupava o camarote de imprensa quer do Sanches de Miranda, quer do Campo Estrela. Vivemos um tempo em que os jogos de futebol no Alentejo só eram dados pelos jornais da região, pelos jornalistas que o acompanhavam e davam aos associados a notícia dos jogos. Dizia-se então que o que vinha no jornal era a verdade e que jornalistas como Feliciano Caeiro, Feliciano Barrancos, João Iglesias, José Frota e o professor Taborda, que acolheu um principiante destas andanças da comunicação social, de nome Mário Simões, eram pessoas que pela sua qualidade davam garantias de credibilidade. Todos eles, e sem qualquer problema, me transmitiram a mim os seus conhecimentos. E com eles fiquei a saber que a dignidade do homem, do jornalista, deve sobrepor-se à maior ou menor grandeza do clube. Dizia-me sempre o correspondente do Record e jornalista que fazia as crónicas para o Diário do Sul, do Juventude, Feliciano Barrancos, que devíamos sempre contar aquilo que víamos e mesmo assim aceitar que podíamos não ter visto tudo. O Feliciano Caeiro era o homem do Diário do Sul para o Lusitano. O professor Taborda, sempre muito exigente com a forma como utilizávamos as palavras, era o homem do jornal A Bola. O José Frota era o rosto do jornal O As de Beja. E o João Iglesias, que tinha complicações em fazer as contas minuto a minuto, era o correspondente do jornal de notícias. Havia um outro jornalista que escrevia para o Norte Desportivo, Armando Ribeiro. Esse não aparecia muito, mas também ele me deu dicas para eu fazer o melhor trabalho possível. Vieram depois as rádios, outros protagonistas, narradores, comentadores apareceram. Desses falarei um destes dias. Hoje quero apenas lembrar o bem-vivo, o homem do sorriso, dos olhos brilhantes, o jornalista que atropela as palavras e que vive dos seus sonhos, das suas memórias. Sim, para a família é chato ouvir todos os dias as mesmas histórias do passado. Para mim foi pouco, muito pouco. Queria mais, queria ter tempo para ouvir, para aprender mais sobre a vida, sobre o jornalismo, sobre o desporto. Mas as sardinhas assadas falaram mais alto. Um destes dias, provavelmente no Chia, voltaremos a encontrar-nos e aí vamos falar do desporto em Évora, dos clubes, dos que hoje não querem que existam jornalistas a contar histórias dos jogos, dos que pensam que mandam nos sócios e os que querem que os sócios sejam ignorantes, que não saibam o que se passa nos clubes, para eles continuarem vaidosos e a pensar que têm a informação na mão. Não, não tenha. O jornalismo vai sempre continuar a ser o único meio de noticiar a verdade e manter vivo, também o estudo da cidade de Évora.
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1: Boa tarde, meio-dia no continente e na Madeira, 11 horas da manhã nos Açores. Títulos do Jornal do Meio-Dia.
2: O Primeiro-Ministro elogia a estratégia do combate e prevenção aos fogos que está a ser seguida e deixa elogios ao Ministro da Administração Interna, Luís Neves. Palavras durante uma visita à sede da Autoridade Nacional de Emergência e Proteção Civil esta manhã em Carnaxide. No mapa de incêndios, o fogo de Torre de Moncorvo ainda tem 3 frentes ativas e em Arouca há também 3 frentes ativas no incêndio e os meios estão apostos para uma eventual retirada de pessoas de casa. O grupo que estudou o sistema de pensões aponta problemas ao modelo de atualização das pensões. Diz que, tal como está, não garante equidade entre gerações e está a transferir dívida para gerações futuras.
1: As notícias com Sandra Henriques.
2: O Primeiro-Ministro alerta que o país está sob elevado risco de incêndio e garante que as forças de combate estão disponíveis e preparadas no terreno. Luís Montenegro esteve esta manhã na sede da Autoridade Nacional de Emergência e Proteção Civil em Carnaxide e elogiou a estratégia de combate e prevenção aos fogos que está a ser seguida. Oriana Barcelos.
3: Para já, este ano, o cenário é melhor do que o de 2025, garantia do Primeiro-Ministro.
4: Temos conseguido, apesar de tudo, diminuir na medida do possível aquilo que podia ser o efeito de tantas ocorrências. O ano de 2026 até ao momento tem, em termos de área ardida, felizmente uma diminuição muito significativa, em cerca de 4 vezes face àquilo que aconteceu ano passado, mas isto não é motivo de satisfação na medida em que o risco vai continuar.
3: O risco vai continuar e isso justifica o apelo de Luís Montenegro,
4: que impõe a todos deveres de cuidado para podermos diminuir, tanto quanto possível, o impacto dos incêndios em Portugal.
3: Se for preciso, mas há, afirma Luís Montenegro, comportamentos que dificultam o trabalho dos bombeiros.
4: É o que acontece, por exemplo, com as ignições noturnas, que têm vindo a acentuar-se, e com ignições que, em alguns espaços, acontecem em simultâneo com muita proximidade. Para além disso, há também alguns comportamentos negligentes que nós temos cada vez mais de combater e de evitar. O uso indevido do fogo pode parecer inicialmente, relativamente controlado, mas quando feito sem a presença e a autorização das autoridades competentes, muitas vezes acaba por ser o motivo que dá ignições muito difíceis de suster depois.
3: O Primeiro-Ministro em Carnaxide, ao lado de Luís Neves, um ministro que tem enfrentado várias polémicas nas últimas semanas, mas que continua a merecer a confiança de Luís Montenegro.
2: O Primeiro-Ministro elogiou o Ministro da Administração Interna, Luís Neves, que o acompanhou nesta visita à Proteção Civil esta manhã. O Primeiro-Ministro sublinhou também que já foram detidas 210 pessoas este ano por causarem incêndios, mais do dobro do que no ano passado. O chefe do governo falou também sobre o regresso do Estado à REND, Redes Elétricas Nacionais, com a compra de 13,7% das redes energéticas nacionais. Na sexta-feira, na festa do Pontal, Luís Montenegro tinha dito que a entrada de capital na REN tinha como objetivo último baixar o preço da energia. Esta manhã esclareceu que se trata de proteger o interesse estratégico do país.
4: Ninguém diz que é a intervenção na REN diretamente que provoca uma alteração de preço, mas é uma das condições para nós podermos proteger o interesse estratégico de termos uma rede mais resiliente, de protegermos as nossas infraestruturas críticas, de fazermos fluir o sistema de maneira a que ele possa ser otimizado e, sendo otimizado, possa refletir-se depois nas condições de acesso.
2: 12 anos depois de vender as últimas ações da REN em 2014, o Estado está de regresso à empresa, que entretanto também tem um negócio de distribuição de gás e uma presença no Chile. O Jornal de Negócios desta manhã revela que o Primeiro-Ministro preparou a compra da REN com antecedência e fez parte da visita de Luís Montenegro à China em setembro do ano passado. O jornal diz mesmo que o Governo tem um plano detalhado sobre as várias fases do processo. Há vários incêndios ativos no norte do país a esta hora. Em Arouca, no distrito de Aveiro, há 3 lugares que estão em risco por causa do incêndio e, por isso, os meios estão apostos para a eventualidade de ser preciso retirar pessoas de casa. Foi o que explicou há instantes o comandante Sérgio Azevedo.
5: Há essencialmente três lugares que podem ser afetados aqui pelo incêndio, embora tenhamos já meios estacionados nas zonas de risco. São os lugares de Cando, os lugares de Tebilhão e o lugar de Trogão. Mas o incêndio ainda está relativamente longe, mas temos já meios posicionados para salvaguardar a segurança da população nessas aldeias.
6: As pessoas ainda não foram retiradas?
5: Sim, não há pessoas retiradas até agora.
2: Comandante Sérgio Azevedo, ouvido pela jornalista Cláudia Martins, este incêndio está ativo desde ontem à noite, tem neste momento três frentes ativas, o terreno e os acessos representam as maiores dificuldades, diz o comandante Sérgio Azevedo.
5: O incêndio está numa zona bastante delicada do sopé da Serra da Freita, temos muita dificuldade de acessos para os meios conseguirem penetrar, foi assim já durante a noite, desde que tivemos o alerta. Estamos em trabalho, estamos a aguardar também meios de reforço, também meios aéreos de reforço para conseguir extinguir o incêndio, esperamos nós.
2: O comandante Sérgio Azevedo diz que já pediu reforço de meios, alguns já estão a operar, outros estão a caminho. Também a mobilizar muitos meios está o incêndio que começou no sábado, no concelho de Torre de Moncorvo, no distrito de Bragança. Ainda tem três frentes ativas, uma em Torre de Moncorvo, duas no concelho de Carraseda de Anciães. É o que nos contava há uma hora a repórter Fátima Pinto.
7: O incêndio que começou no sábado no concelho de Torre de Moncorvo continua a ser o que dá maiores preocupações aos operacionais que estão no terreno. São mais de 430 que agora estão a tentar debelar as três frentes que este incêndio tem. Duas em Carraseda de Anciães, este fogo foi de Torre de Moncorvo para Carraseda e abrange uma área muito extensa ao longo do caminho que fiz até aqui. Vê-se muito mato queimado, muito pinheiro, muitas árvores, mas nota-se onde há agricultura, por exemplo, pomares e vinhas, que a zona foi poupada e conseguiu, em alguns casos, travar mesmo o incêndio. Esta é uma zona que pertence à região de Mercada do Douro, estamos no Douro Superior, e por isso há muitas vinhas dispersas por este território. Para já, os meios aéreos já estão a atuar. A aldeia de Lousa, que ontem esteve ameaçada pelas chamas, que chegou a ter mesmo um confinamento para salvaguardar as pessoas daquela localidade, continua a ter as chamas por perto, mas agora sem ameaçar diretamente a aldeia. Vão ser horas complicadas, este é por natureza um incêndio complexo, porque também se desenrola em zona com alguma dificuldade, de acessos, mas com a ação dos meios aéreos, que estão três neste momento no terreno. Há pouco o comandante operacional no terreno, Luís Teixeira, dizia-nos que as perspectivas são tentar resolver, tentar ir resolvendo ponto a ponto esta situação que já tem largos hectares de terra queimada.
2: Reportagem da jornalista Fátima Pinto há uma hora neste incêndio que começou em Torre de Moncorvo e se estendeu ao concelho vizinho de Carraseda de Anciães, mais para o litoral. O incêndio que começou ontem à tarde em Santo Tirso, distrito do Porto, tem três frentes ativas, está a ser combatido por cerca de 200 operacionais. O comandante Vítor Pinto, dos bombeiros tircenses, garante que não há povoações em risco, apesar de o incêndio estar numa zona relativamente perto de casas.
8: Incêndio ativo, com três frentes, aceder aos meios de combate. É um perímetro grande, periurbano, onde tem aqui, existe sempre o interface urbano-florestal, não é? Portanto, há de haver sempre casas próximas, mas não oferece perigo.
2: Declarações do comandante Vítor Pinto, dos bombeiros tircenses, ouvido pela jornalista Cláudia Martins. Como está desenhado, o sistema de pensões não garante equidade entre gerações e está a transferir dívida para gerações futuras. Esta é uma das conclusões do relatório do grupo de trabalho criado para estudar a reforma da segurança social, que está nesta altura a ser apresentado, ano e meio depois do grupo ter iniciado funções. Jorge Bravo, economista que coordena o estudo, contudo, aponta problemas ao modelo de atualização de pensões.
9: As pensões, até duas vezes o indexante de apoios sociais, é que garante a inflação. Todas as outras perdem poder de compra. As que estão num escalão intermédio, entre 2 e 6 IAs, perdem 50 pontos base ao ano, 0,5%, todos os anos. As que estão acima dos 6 IAs perdem 0,75% todos os anos. O efeito cumulativo vai ser uma deterioração do poder de compra à medida que o tempo for passando. O sistema hoje, conforme está desenhado, as formas de cálculo das pensões não garantem equidade intra e intergeracional, e esse é um aspecto, a consequência imediata, naturalmente, é o que ao não garantir, significa que estão a transferir dívida para as gerações futuras.
2: Jorge Bravo alerta para o que diz ser a ilusão dos últimos anos sobre o desempenho financeiro da Segurança Social e recusa a ideia de que esteja numa posição confortável. O Grupo de Trabalho volta a defender que a Caixa Geral de Aposentações e a Segurança Social não podem ser analisadas de forma isolada.
9: Tudo naturalmente uma interdependência financeira que não pode ser negligenciada, e portanto qualquer leitura isolada dos saldos da CGA e do sistema previdencial é ilusória e incorreta, sendo que a análise correta seria uma análise conjunta, consolidada, dos regimes contributivos públicos, que são o regime geral da Segurança Social, o sistema previdencial e o regime da proteção social convergente.
2: É o diagnóstico feito pelo Grupo de Trabalho numa sessão que ainda decorre em Lisboa. O Ministério da Saúde vai fazer avançar um serviço central e de atendimento para telecuidados. Já foi lançado o concurso no valor de 900 mil euros. O objetivo é ajudar os doentes a gerir e lidar melhor com a doença ou situação clínica através da alteração de comportamentos e do aumento da literacia em saúde. Arlinda Brandão.
10: O acesso dos utentes ao serviço vai funcionar por indicação e prescrição de um profissional de saúde, um médico ou um enfermeiro, e vai ser feito sempre numa consulta através da plataforma dedicada de telecuidados, no sistema S-Clínico. Depois de inscritos, os doentes acedem aos programas de acompanhamento que são realizados à distância, por telefone ou por videochamada, através de uma aplicação móvel instalada no telemóvel, tablet ou no computador. O utente entra na sessão previamente agendada com o seu assistente de saúde, que traça um plano de ação para o ajudar a melhorar a sua situação clínica. Numa fase inicial, avançam dois programas neste serviço central de atendimento para telecuidados, para acompanhar a população com doença crónica ou problemas de saúde. Segundo o Jornal Público, o funcionamento do serviço poderá arrancar ainda este ano. Os serviços partilhados do Ministério da Saúde avançam que o contrato vai ter a duração de 2 anos e não vai substituir as consultas com médico no Serviço Nacional de Saúde, que têm outro tipo de intervenção. De referir ainda que os utentes vão receber notificações no telemóvel de promoção de literacia em saúde e mensagens personalizadas para ajudar cada um na sua doença em particular.
2: Contactada pela Antena 1, fonte oficial da SPMS, Serviços Partilhados do Ministério da Saúde, confirma que está lançado o concurso público para avançar com este novo serviço, mas não avança mais detalhes nesta altura. Arrancou na última hora a 14ª edição do Lisboa Mágica, Festival Internacional de Magia de Rua. O Mundo da Magia vai percorrer as ruas de Lisboa. É uma celebração da arte, da magia e da capacidade de surpreender a interação com o espaço público. Sara Araújo de Almeida.
6: Não há palco, nem luzes, nem microfones. É a magia de rua.
11: É o artista nesta praça, naquele cruzamento de ruas pedonais ou naquele jardim junto a uma grande árvore.
6: O diretor artístico, Luís de Matos.
11: São tudo momentos de magia, são tudo impossibilidades, são tudo ilusões extraordinárias, mas o estilo é completamente diferente.
6: Este ano, o Festival Internacional de Magia de Rua de Lisboa recebe 15 artistas internacionais.
11: Este cartaz, que eu acho que é extremamente completo e profundamente diversificado, desde logo porque temos artistas que vêm de Cuba e da Coreia do Sul, da Argentina e de Inglaterra, da Itália, do Japão, do Chile, de Espanha, da Austrália e naturalmente também de Portugal.
6: Luís de Matos revela que é um evento dinâmico e surpreendente.
11: Existem centenas de pessoas que acompanham todos os anos de Lisboa Mágica, ou porque vivem em Lisboa, naturalmente, ou porque a Lisboa se deslocam exclusivamente para viver o Lisboa Mágica e que saltitam de espaço cénico em espaço cénico para colecionarem as atuações de todos estes mágicos. Por isso é um festival muito dinâmico, muito surpreendente, é contagiante ao nível do sorriso, do assombro e do aplauso.
6: A magia vai andar por Lisboa, desde o Jardim Campo de Amoreiras, o Jardim da Estrela, ao Largo do Carmo, à Praça do Município ou à Praça Luís de Camões. São 13 locais na capital. O festival é gratuito e para todas as idades.
2: Começou hoje e termina no domingo. São 175 espetáculos de magia por toda a cidade de Lisboa. E no sul de Espanha, Granada, a terra voltou a tremer. Um sismo de 4.8 aconteceu esta manhã, por volta das 10:30 da manhã, hora locais. Há registro de 3 feridos ligeiros e também bastantes danos materiais.
1: Foram as notícias com edição de Sandra Henriques, num simultâneo com a RTP Antena 1 Açores, Madeira e RTP Mundo. A informação está também em permanência em noticias.rtp.pt.
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3: O comentário de Mário Simões.
4: Quando o acaso nos coloca pela frente alguém que pela sua ação na sociedade, quer do ponto de vista profissional, quer pessoal ou humano, e quando essa pessoa nos ensina, nos dá pistas para sermos melhor a cada dia, tendo em conta as circunstâncias do momento, devemos sentir aquela alegria que só os nossos amigos nos proporcionam. Devemos nessa altura refletir sobre a ação dessa pessoa na sociedade e também sobre a própria sociedade ou a forma como ela se foi modificando desde que também o acaso nos deu o privilégio de conhecer a tal pessoa, que anos depois, o mesmo acaso, nos voltou a juntar, mesmo que por breves, muito breves minutos. Estou a falar de Feliciano Caeiro, jornalista do Diário do Sul, tipógrafo e empresário que marcou uma temporada na cidade de Évora, que é tão madrasta com os seus. Não falámos muito. Desta vez, entre o sorriso vivo que mantém o Sr. Feliciano Caeiro, a sua forma de utilizar as palavras que vai atropelando na velocidade e entusiasmo com que as diz, e as sardinhas assadas de excelência que se comem no bairro das Espadas, ficámo-nos pela alegria de nos vermos e pela vontade de falar mais e mais. O Sr. Feliciano fazia parte do grupo de jornalistas que na altura ainda eram conhecidos por redatores, que domingo após domingo ocupava o camarote de imprensa, quer do Sanches de Miranda, quer do Campo Estrela. Vivíamos um tempo em que os jogos de futebol no Alentejo só eram dados pelos jornais da região, pelos jornalistas que o acompanhavam e davam aos associados a notícia dos jogos. Dizia-se então que o que vinha no jornal era a verdade e que jornalistas como Feliciano Caeiro, Feliciano Barrancos, João Iglesias, José Frota e o professor Taborda, que acolheu um principiante destas andanças da comunicação social, de nome Mário Simões, eram pessoas que pela sua qualidade davam garantias de credibilidade. Todos eles, e sem qualquer problema, me transmitiram a mim os seus conhecimentos. E com eles fiquei a saber que a dignidade do homem, do jornalista, deve sobrepor-se à maior ou menor grandeza do clube. Dizia-me sempre o correspondente do Record e jornalista que fazia as crónicas para o Diário do Sul, do Juventude, Feliciano Barrancos, que devíamos sempre contar aquilo que víamos e mesmo assim aceitar que podíamos não ter visto tudo. O Feliciano Caeiro era o homem do Diário do Sul para o Lusitano. O professor Taborda, sempre muito exigente com a forma como utilizávamos as palavras, era o homem do jornal A Bola. O José Frota era o rosto do jornal Oás de Beja. E o João Iglesias, que tinha complicações em fazer as contas minuto a minuto, era o correspondente do jornal de notícias. Havia um outro jornalista que escrevia para o Norte Desportivo, Armando Ribeiro. Esse não aparecia muito, mas também ele me deu dicas para eu fazer o melhor trabalho possível. Vieram depois as rádios, outros protagonistas, narradores, comentadores apareceram. Desses falarei um destes dias. Hoje quero apenas lembrar o bem-vivo, o homem do sorriso, dos olhos brilhantes, o jornalista que atropela as palavras e que vive dos seus sonhos, das suas memórias. Sim, para a família é chato ouvir todos os dias as mesmas histórias do passado. Para mim foi pouco, muito pouco. Queria mais, queria ter tempo para ouvir, para aprender mais sobre a vida, sobre o jornalismo, sobre o desporto. Mas as sardinhas assadas falaram mais alto. Um destes dias, provavelmente no Chia, voltaremos a encontrar-nos e aí vamos falar do desporto em Évora, dos clubes, dos que hoje não querem que existam jornalistas a contar histórias dos jogos, dos que pensam que mandam nos sócios e os que querem que os sócios sejam ignorantes, que não saibam o que se passa nos clubes, para eles continuarem vaidosos e a pensar que têm a informação na mão. Não, não tenha. O jornalismo vai sempre continuar a ser o único meio de noticiar a verdade e manter vivo também os clubes da cidade de Évora.
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2: São 13 horas.
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0: São 14 horas.
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1: São 15 horas.
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1: Boa tarde, eu sou Joana Cardoso e vou estar consigo nesta tarde de terça-feira. Seja muito bem-vindo ao Em Sintonia, o programa que o acompanha ao longo desta tarde com a atualidade, a cultura e curiosidades. Fique desse lado.

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1: São 15:09 e o calor mantém-se esta terça-feira no Alentejo, com Porto Alegre, Évora e Beja, sob aviso amarelo devido às temperaturas elevadas. As máximas deverão atingir cerca de 35 graus em Porto Alegre e 36 a 37 graus em Évora e Beja. O céu apresenta-se pouco nublado ao limpo, mantendo-se o tempo quente ao longo do dia. O aviso amarelo devido ao calor está em vigor até ao final da tarde. E já daqui a pouco volto com a informação que está a marcar a atualidade. Para já continuamos com música, ao som de Paulo Gonzo.

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1: E agora é tempo de olhar para a informação que está a marcar a atualidade. Portugal pode enfrentar problemas de capacidade nos aterros dentro de 5 a 6 anos. O alerta é deixado pela Agência Portuguesa do Ambiente, que revela que o país dispõe atualmente de 32 aterros, mas apenas cerca de 20% da capacidade continua disponível. Mais de metade dos resíduos produzidos em Portugal acaba atualmente em aterro, numa altura em que o país registra níveis elevados de produção de lixo. Perante este cenário, a Agência Portuguesa do Ambiente apela à redução de quantidade de resíduos produzidos e ao reforço da separação e da reciclagem. O objetivo é diminuir a quantidade de lixo encaminhada para aterro e evitar que a capacidade existente se esgote nos próximos anos. Estão abertas até o dia 28 de agosto as candidaturas ao Prémio Municipal de Artesanato de Moura. As peças apresentadas a concurso devem obedecer ao tema As Cores e Sabores de Moura. Podem participar com artigos utilitários, peças decorativas ou trabalhos destinados a adorno e uso pessoal. A iniciativa é promovida pelo município de Moura e integra a Feira de Setembro, Artesanato, Saberes e Tradição. A feira realiza-se entre os dias 10 e 13 de setembro no Parque Municipal de Feiras e Exposições. Segundo a autarquia, o prémio pretende valorizar o artesanato enquanto fator de desenvolvimento do concelho, contribuindo para a sua afirmação no mercado e para a sustentabilidade do emprego associado a esta atividade. Continuamos com música, fique desse lado.

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1: E estou de volta com a informação. O programa Alentejo 2030 disponibiliza mais de 1,3 milhões de euros para apoiar a requalificação de equipamentos coletivos e espaços públicos em territórios não urbanos da região. O financiamento, através do Fundo Europeu do Desenvolvimento Regional, prevê cerca de 787 mil euros para projetos de equipamentos coletivos e mais de 547 mil euros para a qualificação de espaços públicos. Os projetos devem contribuir para melhorar as condições de utilização destes espaços, mas também promover a sustentabilidade ambiental, a eficiência energética e a adaptação às alterações climáticas. As candidaturas decorrem em três fases. A primeira termina no dia 30 de setembro e está integrada nas parcerias para a coesão não urbanas do Alentejo 2030. E a Comissão Vitivinícola Regional Alentejana criou novas denominações, vinhas velhas e vinhas centenárias, com o objetivo de valorizar e proteger as vinhas mais antigas da região. A denominação Vinhas Velhas aplica-se a vinhas com pelo menos 35 anos, enquanto Vinhas Centenárias será atribuída a vinhas com registro anterior a 1931. A Comissão Vitivinícola Regional Alentejana decidiu ainda alargar a certificação do vinho de talha a todo o território alentejano, permitindo a sua certificação em qualquer uma das sub-regiões. Segundo a entidade, as medidas pretendem preservar o património vitivinícola da região e reforçar a diferenciação e o valor dos vinhos do Alentejo. E já daqui a pouco, às 15 horas e 30 minutos, há encontro marcado com a informação. A Ana Pinto traz-nos as principais notícias do dia, com destaque para a atualidade regional. Fique desse lado.

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3: E agora está na hora da informação com a Ana Pinto. Boa tarde, Ana.
4: Boa tarde. O Programa Regional Alentejo 2030 lançou dois avisos de concurso com uma dotação global de 4,5 milhões de euros do FEDER, destinados a reforçar a sustentabilidade, a inovação e a competitividade da região. Um dos avisos, com uma dotação de 1 milhão de euros, destina-se a pequenas e médias empresas e pretende apoiar projetos ligados à economia circular, à redução do consumo de matérias-primas e à reutilização da água nos processos produtivos. O segundo aviso conta com 3,5 milhões de euros e destina-se à criação, qualificação ou expansão de infraestruturas e equipamentos tecnológicos, com especial destaque para a área de bioeconomia sustentável. As candidaturas decorrem entre 30 de outubro e 30 de novembro de 2026, consoante o aviso. A CDU de Évora contesta a versão da quarta revisão do plano de urbanização da cidade que vai ser colocada em discussão pública. Os comunistas consideram que o documento agora apresentado não corresponde à versão final que deveria resultar do processo de revisão e defendem que continuam por integrar questões e recomendações apresentadas por diferentes entidades. A CDU critica ainda a forma como o processo tem sido conduzido e defende que a discussão pública deve permitir à população conhecer e pronunciar sobre as opções previstas para o futuro desenvolvimento da cidade. E o Movimento Democrático das Mulheres criticou o fecho da urgência obstétrica de Porto Alegre, considerando que a decisão representa mais uma dificuldade no acesso aos cuidados de saúde para as mulheres e grávidas do distrito. A organização manifesta preocupação com a necessidade de deslocação das utentes para outras unidades hospitalares numa região marcada pelas grandes distâncias e pela dispersão populacional. O Movimento Democrático das Mulheres defende que o encerramento desta resposta pode agravar as desigualdades no acesso aos cuidados de saúde e reclama soluções que garantam uma resposta de proximidade à população. E a Autoridade Nacional de Emergência e Proteção Civil alerta para o aumento do perigo de incêndio rural nos próximos dias devido ao agravamento das condições meteorológicas. As temperaturas elevadas e os baixos níveis de umidade vão contribuir para o aumento do risco, podendo também favorecer a rápida propagação de eventuais incêndios. A Proteção Civil reforça o apelo à população para a adoção de comportamentos preventivos e recorda que nos períodos de perigo elevado ao máximo existem restrições à realização de queimadas e ao uso de equipamentos que possam provocar ignições. Estas foram as notícias de hoje. Obrigada por estar desse lado.

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1: E na estrada, os números da PSP revelam uma semana marcada por milhares de infrações e centenas de detenções. A PSP detectou 895 infrações por excesso de velocidade durante a segunda semana de agosto, entre os dias 8 e 14. Neste período foram controlados 29.072 veículos através de radar e no total a Polícia de Segurança Pública registou 5.393 infrações rodoviárias e efetuou 496 detenções em todo o território nacional. Destas detenções, 262 estiveram relacionadas com crimes rodoviários, incluindo 128 casos de condução sem habilitação legal e 103 por condução sobre o efeito de álcool. Durante o mesmo período, foram registados 952 acidentes rodoviários que provocaram 2 vítimas mortais e 314 feridos, 14 dos quais em estado grave. A PSP reforça o apelo aos condutores para que evitem comportamentos de risco, nomeadamente o excesso de velocidade, o consumo de álcool e a utilização do telemóvel durante a condução.

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1: E seguimos agora até Beja com novidades no campo da arqueologia e do património. O povoado do Outeiro do Circo em Beja, um dos maiores da idade do bronze final da Península Ibérica, recebe um novo projeto arqueológico com investimento de 50 mil euros da Câmara de Beja. Os trabalhos, que vão decorrer até 2029, arrancaram com uma nova campanha de escavações que pretende estudar uma área de 53 metros quadrados e aprofundar o conhecimento sobre a muralha com cerca de 3 mil anos. O projeto inclui ainda ações de conservação e valorização do património, tendo como objetivo criar condições para a futura visitação do sítio arqueológico.

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1: E agora é tempo da curiosidade da semana, um espaço onde partilho factos, estudos e histórias que nos ajudam a olhar para o dia-a-dia com outros olhos. Esta semana viajamos até Algarve, uma das regiões mais procuradas pelos portugueses durante o verão. Mas este mês de agosto está a trazer uma mudança. Há sinais de uma ligeira diminuição no número de turistas, sobretudo entre os visitantes portugueses. E uma das principais razões apontadas é o aumento do preço das férias. Agosto é, de forma tradicional, o mês de maior movimento no Algarve, com praias, hotéis e restaurantes cheios. No entanto, passar uma semana na região está cada vez mais caro. Um apartamento com 2 quartos pode rondar os 1.700 euros apenas pelo alojamento. Este valor juntou-se ainda às despesas com alimentação, viagens e outras atividades. Perante estes custos, alguns portugueses estão a procurar alternativas. E há uma região que parece estar a ganhar terreno, a Costa Alentejana. Um estudo do Instituto Português da Administração de Marketing indicou que este verão a Costa do Alentejo ultrapassou o Algarve como destino de verão preferido pelos portugueses inquiridos. Uma mudança curiosa, sobretudo porque o Algarve tem sido, durante décadas, uma das escolhas de eleição para as férias de agosto. Ainda assim, não significa que o Algarve esteja vazio. Muito pelo contrário, a região continua a receber milhares de visitantes e mantém uma forte procura internacional. Os números definidos de agosto vão permitir perceber melhor a dimensão desta mudança. Mas uma coisa parece cada vez mais evidente: quando chega a hora de escolher o destino de férias, o preço está a pesar cada vez mais na decisão dos portugueses. E fica a curiosidade: será que a Costa Alentejana está afinal a conquistar o lugar que durante tantos anos pertenceu ao Algarve?

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1: São 16 horas.
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E agora chegou o momento da rubrica A Descoberta da Cultura. Neste espaço dou a conhecer alguns dos eventos culturais que vão marcar os próximos dias, com sugestões para todos os gostos. E vamos agora até às vinhas do Alentejo, onde a tradição das vindimas se vive de perto e se transforma numa experiência para quem visita a região. Este ano há mais de 20 propostas para viver de perto uma das tradições mais emblemáticas da região. Entre agosto e outubro, vários produtores abrem as portas das vinhas e adegas para receber visitantes em experiências que vão muito além da prova de vinhos. Há vindimas tradicionais e noturnas, apanha manual da uva, pisa a pé, provas comentadas, workshops de enologia, experiências gastronómicas e programas dedicados ao vinho da talha. As propostas estão espalhadas por vários pontos do Alentejo, de Évora e de Reguengos de Monsaraz a Beja, Estremoz, Arraiolos, Montemor-o-Novo, Vidigueira ou Monforte. Para quem quiser conhecer o Alentejo através dos seus vinhos, esta pode ser uma forma diferente de descobrir a região, juntando tradição, gastronomia, património e natureza.

E a descoberta da cultura desta semana passa também por Moura. A Feira de Setembro, artesanal de saberes e tradição, está de volta entre os dias 10 e 13 de setembro, no Parque Municipal de Feiras e Exposições, com a entrada livre. Durante 4 dias não vai faltar artesanato, exposições, gastronomia, tasquinhas e atividades para toda a família. Com destaque ainda para a música da Gift, Plutónio, Dani Gato e DJ Dada, são alguns dos nomes que vão passar pelo palco da Feira de Setembro. E há mais uma novidade nesta edição. Beja é o município convidado de 2026, trazendo consigo os seus produtos, saberes e tradições. Uma oportunidade para conhecer melhor a cultura e as tradições da região, num evento que junta música, gastronomia, artesanato e muita animação. E da tradição à mesa, o Alentejo vai estar em destaque numa iniciativa que junta gastronomia, vinho e identidade regional. As beldroegas são um ingrediente em destaque na próxima sessão do ciclo Provar e Saber em Lisboa. A iniciativa dos Vinhos do Alentejo realiza-se no dia 29 de agosto, na Sala Ogival da Vini Portugal, e será conduzida pelo chefe de cozinha António Nobre. A sessão propõe uma experiência que junta gastronomia, vinho e território, dado a conhecer os sabores e a diversidade do Alentejo através do ingrediente bem presente na cozinha tradicional da região. Mais do que provar, a proposta é também descobrir um pouco do Alentejo à mesa. So

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1: E agora, no A Descoberta da Cultura, viajamos até Marvão, no distrito de Porto Alegre, onde o céu vai ser palco de um espetáculo diferente. No dia 6 de setembro, realiza-se a primeira edição do Marvão Air Show, uma iniciativa que vai levar 6 aviões aos céus sobre o castelo de Marvão, com um programa marcado pela velocidade, pela destreza dos pilotos e por manobras de elevada precisão. O espetáculo tem início às 15 horas e deverá prolongar-se durante cerca de 2 horas. De acordo com a Câmara Municipal de Marvão, um evento poderá ser acompanhada a partir de vários pontos do concelho, numa perspectiva de 360 graus. Entre os locais apontados como principais pontos de observação estão o próprio Castelo de Marvão, bem como as localidades de Portagem e Santo António das Areias. Uma iniciativa que junta o património histórico de Marvão ao espetáculo da aviação e que promete levar os olhos do público para o céu com as muralhas do castelo como cenário.

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1: E a minha companhia fica por aqui, mas continuo desse lado porque a boa música continua. Obrigado por ter estado na minha companhia nesta tarde de terça-feira. Eu sou a Joana Cardoso e desejo um bom resto de dia. Até amanhã.

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1: São 17 horas.
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3: Quando o acaso nos coloca pela frente alguém que pela sua ação na sociedade, quer do ponto de vista profissional, quer pessoal ou humano, e quando essa pessoa nos ensina, nos dá pistas para sermos melhor a cada dia, tendo em conta as circunstâncias do momento, devemos sentir aquela alegria que só os nossos amigos nos proporcionam. Devemos nessa altura refletir sobre a ação dessa pessoa na sociedade e também sobre a própria sociedade ou a forma como ela se foi modificando desde que também o acaso nos deu o privilégio de conhecer a tal pessoa que anos depois, o mesmo acaso, nos voltou a juntar, mesmo que por breves, muito breves minutos. Estou a falar de Feliciano Caeiro, o jornalista do Diário do Sul, tipógrafo e empresário que marcou uma temporada na cidade de Évora, que é tão madrasta com os seus. Não falámos muito. Desta vez, entre o sorriso vivo que mantém o Sr. Feliciano Caeiro, a sua forma de utilizar as palavras que vai atropelando na velocidade e entusiasmo com que as diz, e as sardinhas assadas de excelência que se comem no bairro das Espadas, ficámo-nos pela alegria de nos vermos e pela vontade de falar mais e mais. O Sr. Feliciano fazia parte do grupo de jornalistas que na altura ainda eram conhecidos por redatores, que domingo após domingo ocupava o camarote de imprensa quer do Sanches de Miranda, quer do Campo Estrela. Vivemos um tempo em que os jogos de futebol no Alentejo só eram dados pelos jornais da região, pelos jornalistas que o acompanhavam e davam aos associados a notícia dos jogos. Dizia-se então que o que vinha no jornal era a verdade e que jornalistas como Feliciano Caeiro, Feliciano Barrancos, João Iglesias, José Frota e o professor Taborda, que acolheu um principiante destas andanças da comunicação social, de nome Mário Simões, eram pessoas que pela sua qualidade davam garantias de credibilidade. Todos eles, e sem qualquer problema, me transmitiram a mim os seus conhecimentos. E com eles fiquei a saber que a dignidade do homem, do jornalista, deve sobrepor-se à maior ou menor grandeza do clube. Dizia-me sempre o correspondente do Record e jornalista que fazia as crónicas para o Diário do Sul, do Juventude, Feliciano Barrancos, que devíamos sempre contar aquilo que víamos e mesmo assim aceitar que podíamos não ter visto tudo. O Feliciano Caeiro era o homem do Diário do Sul para o Lusitano. O professor Taborda, sempre muito exigente com a forma como utilizávamos as palavras, era o homem do jornal A Bola. O José Frota era o rosto do jornal Oás de Beja. E o João Iglesias, que tinha complicações em fazer as contas minuto a minuto, era o correspondente do jornal de notícias. Havia um outro jornalista que escrevia para o Norte Desportivo, Armando Ribeiro. Esse não aparecia muito, mas também ele me deu dicas para eu fazer o melhor trabalho possível. Vieram depois as rádios, outros protagonistas, narradores, comentadores apareceram. Desses falarei um destes dias. Hoje quero apenas recordar, lembrar o bem-vivo, o homem do sorriso, dos olhos brilhantes, o jornalista que atropela as palavras e que vive dos seus sonhos, das suas memórias. Sim, para a família é chato ouvir todos os dias as mesmas histórias do passado. Para mim foi pouco, muito pouco. Queria mais, queria ter tempo para ouvir, para aprender mais sobre a vida, sobre o jornalismo, sobre o desporto. Mas as sardinhas assadas falaram mais alto. Um destes dias, provavelmente no Chia, voltaremos a encontrar-nos e aí vamos falar do desporto em Évora, dos clubes, dos que hoje não querem que existam jornalistas a contar histórias dos jogos, dos que pensam que mandam nos sócios e os que querem que os sócios sejam ignorantes, que não saibam o que se passa nos clubes, para eles continuarem vaidosos e a pensar que têm a informação na mão. Não, não tenha. O jornalismo vai sempre continuar a ser o único meio de noticiar a verdade e manter vivo também os clubes da cidade de Évora.
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1: São 18 horas.
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0: programa Arte em Banda Larga, na nossa, na vossa Rádio de Sonia do Alentejo, 103.2 MHz. Eu sou a Carla Villanova, connosco temos o nosso produtor Ivan Gomes. O Brunex não está cá, mas temos cá outro host.
1: Olá, boas tardes a toda a gente, bem-vindos a um maravilhoso programa na companhia de Tinho Pinho. Ai não, até choras.
0: Tinho Pinho, que já foi nosso convidado de honra várias vezes, e hoje sentou-se aqui ao meu lado, não como convidado, mas como meu companheiro. Estamos aqui os dois apresentadores. Dois a apresentar o programa. Temos também quase a chegar o nosso convidado, que se atrasou um bocadinho, mas está quase aí a vir. E não se esqueçam que o nosso programa dá todas as terças-feiras, é o único programa que dá voz à arte e à comunidade, todas as terças-feiras em direto, das 18 às 20, em 103.2 MHz, com repetição aos sábados, se não conseguirem ouvir no dia de hoje. Já sabem que podem ouvir todos os sábados à tarde, das 17 às 19. É um programa da Rádio de Sonia do Alentejo, dedicado a conversas descontraídas de café, convidados especiais e temas variados.
1: É verdade.
0: Confirmas?
1: Ai, confirmo e afirmo.
0: Confirmo e afirmo. Também, todas as sextas-feiras, das 22 às 23, e aos sábados, das 22 às 0 horas, live session de DJ set com música eletrónica, sonoridades house e tech house, criado por Ivan Gomes, uma experiência intensa e envolvente, com ritmo, energia e emoção. Por isso também não percam este programa, porque vale sempre a pena ouvir. Não podem ver em direto, mas ouvir faz toda a diferença também.
1: Exatamente.
0: Música que é música, ouve-se e sente-se.
1: É verdade, aliás, né? É verdade.
0: Mas, sintoniza.
1: Como diria um grande guru que eu uma vez ouvi falar, foi de seu nome, Luís Queira, disse o seguinte: a melhor maneira, às vezes, de nós conseguirmos ouvir música é numa sala fechada, escura. Porquê? Porque os nossos sentidos que vão ser apurados, né? É a audição. E então, exatamente, vamos desfrutar ainda mais. E o Ivan tem um talento do catane para estas coisas, e vocês vão confirmar isso. Portanto, toda a gente a ouvir.
0: Toda a gente a ouvir às sextas-feiras e aos sábados. E toda a gente a ouvir-nos a nós às terças-feiras e também aos sábados. 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
1: E não se vão arrepender.
0: E não se vão arrepender, claro que não.
1: Isto é sempre para cima, sempre para subir.
0: É como a feira. Agora está a ver, não, a feira de São João.
1: Ferarara.
0: A feira, já foste à feira?
1: Epá, por acaso já, está engraçado. E é isso,
0: gostaste do que viste?
1: Gostei do que vi, principalmente do que comi e bebi.
0: Do que comeste? Ah, eu adoro ir lá comer um pão com chouriço. Eu sou alentejana e o pão com chouriço quentinho não falha.
1: É verdade, só falta a sorda, mas
0: a sorda. A sorda. Principais celebrações no dia 30 de junho. Caso não saibas,
1: diz-me, conta-me.
0: Vou-te contar a ti e às pessoas lá de casa. Dia 30, que é o Dia Internacional do Asteroide.
1: Eita!
0: O asteroide, que é uma data internacional estabelecida pela Assembleia Geral das Nações Unidas como sendo o dia 30 de junho de cada ano, e destina-se a alertar a comunidade planetária sobre a ameaça de um impacto catastrófico por um asteroide.
1: Eita! E até eu me tropecei nessa
0: catastrófico. Porque, por acaso, há muitos filmes sobre isso, né? Ainda não aconteceu, mas
1: Graças a Deus, não sabemos.
0: O que é que se comemora também no dia 30? É o Dia Internacional do Parlamentarismo.
1: Eita!
0: É uma data instituída pelas Nações Unidas em 2018. E a data assinalada frequentemente pela Assembleia da República Portuguesa e pelo Parlamento Europeu, através de diversas iniciativas de sensibilização.
1: É sempre bom haver essas coisas.
0: Sempre. E também é o quê? O Dia Mundial das Redes Sociais.
1: Ei!
0: E esta data assinala o quê? A importância que estas plataformas assumem na forma como as pessoas comunicam, partilham informação, criam comunidades e interagem à escala global. A data convida também à reflexão sobre o impacto das redes sociais na sociedade, destacando tanto as oportunidades que proporcionam como os desafios relacionados com a privacidade, a desinformação, a segurança digital e o bem-estar dos utilizadores.
1: Muito, muito importante, meus queridos, minhas queridas, porque as redes sociais é uma coisa muito gira, muito boa, mas ao mesmo tempo muito perigosa.
0: Exatamente.
1: Para não dizer...
0: Exatamente. Portanto... Porque traz coisas boas, mas penso que com o tempo acabou por vir também muita coisa menos boa.
1: Exatamente. Temos que usar sempre estas coisas como ferramentas, e ferramentas para usar de forma boa, positiva sempre. Porque...
0: Principalmente com as crianças, não é?
1: Exatamente.
0: Porque, antigamente, tu sabes que marcavas um encontro na Praça de Giraldo, chegavas, estavam lá à tua espera e... Agora já não é assim, não é?
1: É
0: logo... Não sabes às vezes com quem é que vais ter, não sabes com quem é que estás a trocar mensagens, e há aqui muita, muita informação e também muita desinformação.
1: Exatamente.
0: Estamos em direto, não se esqueçam que estamos em direto na nossa página da Rádio Telefonia do Alentejo.
1: E na minha página.
0: E na tua página.
1: Pinho _ Pinho no Instagram.
0: No Instagram.
1: Portanto,
0: eu estava a tentar
1: entrar
0: aqui.
1: Vão lá toda
0: a aqui.
1: Gente dar um comentáriozinho, um likezinho, qualquer coisa.
0: Vão comentar,
1: dizer,
0: vão
1: tu
0: ver,
1: aqui.
0: Vão ver.
1: Olá, né? Tinho, és feio, tipo qualquer coisa assim, está bem? Apareçam só. Apareçam e digam qualquer coisa.
0: Digam qualquer coisa, digam qualquer coisa ao Tinho. Também podem telefonar, já sabem que estamos em direto. E recebemos os vossos telefonemas, né? 266-708-732. Liguem-nos, 266-708-732, porque o nosso convidado está quase a entrar em estúdio. E podem falar com ele e podem falar também connosco, né? Como é óbvio.
1: É verdade.
0: E aniversários no dia 30 de junho.
1: Aniversários.
0: Aniversário.
1: De quem? Conta-me,
0: quem é que
1: conta-me, eu quero saber. Eu sou muito cusco nestas coisas. Parece que estamos na passadeira vermelha.
0: Ex-campeão de boxe, o Mike Tyson.
1: Ela!
0: Ela faz anos no dia de hoje.
1: Boa!
0: Boa! Os atores Vicente D'Onofrio e Chay Suede, não sei como é que se diz.
1: Eu não sei quem é o D'Onofrio, mas também, outra também não sei, mas deve ser, devem ser bons.
0: Mas sabes quem é a atriz Marina Rui Barbosa?
1: Oh, então não sei. Claro que sei!
0: E quem é que também faz anos no dia de hoje? O nadador olímpico Michael Phelps.
1: Ih, esse mete água.
0: Mete, não é pouco.
1: E não é pouco.
0: E não é pouco. E também o guitarrista Tony Bellotto.
1: Ora, esse era amigo do Bruno.
0: Era amigo? Era amigo.
1: Era amigo do Bruno.
0: Era amigo, já não é. Já não, era.
1: Já não é, porque eles depois deixaram de ser da mesma turma, discutiram por causa de um cromo da Panini e pronto.
0: E assim ficámos.
1: E assim ficámos.
0: E tu também tens aí umas coisinhas para dizer sobre a nossa agenda cultural. O que é que se está a passar na cidade de Évora?
1: Como já sabem, em Évora começou a Feira de São João, não é? Mas antes de irmos aqui um bocado à Feira de São João, vamos aqui um bocadinho, olha, já estão aqui coisas.
0: Já, é, tá, já estás a dar cabo da...
1: Eu sou uma pessoa muito nubata nestas coisas.
0: Já estás a dar cabo da...
1: Tenham, por favor, da Dona Emília, está bem? Bom... Dia 30 de junho, hoje, temos a apresentação do livro Tudo o que Colhi no Fundo do Mar, com a autora Luciana Soares e a psiquiatra Teresa Reis. A escritora brasileira transforma em poesia a dificuldade de ser mãe e imigrante. A autora mergulha na experiência da maternidade como quem desce a uma fossa abissal para reencontrar a própria imagem. Portanto, é bonito.
0: É bonito.
1: Estas coisas são bonitas.
0: E encontrou a própria imagem?
1: Eu quero crer que sim. Quero crer que sim, porque este tipo de livros não acaba por ser só uma espécie de autobiografia disfarçada, mas também com um intuito muito forte, uma mensagem muito positiva para toda a gente que vê. Mesmo que muitas das vezes não seja diretamente, indiretamente a gente apanha ali qualquer coisa e diz assim, mas deixa-me ler outra vez. E pronto, e é isso.
0: E é isso.
1: Dia 1 de julho, ou seja, vai começar amanhã, neste caso, o programa Summer 2026 do município de Viana do Alentejo. Decorre desde, aliás, a partir de amanhã até dia 28 de agosto. Destina-se a crianças entre os 6 e os 13 anos, com atividades divididas entre as localidades Aguiar, Alcáçovas e Viana do Alentejo. O que é que custa, o que é que a gente precisa de reter?
0: Reter, vamos lá embora.
1: Vamos lá embora, então. Os locais, como já sabem, como aquele Zeca Manel disse, Aguiar, Alcáçovas e Viana do Alentejo, vai estar esta informação disponível no site do município de Viana do Alentejo.
0: Exatamente. É só pesquisarem, não é?
1: Exatamente.
0: Só procurarem e pesquisarem.
1: A faixa etária, como já disse, dos 6 aos 13. As inscrições estão abertas desde 17 de junho e podem ser efetuadas presencialmente nas bibliotecas locais ou online.
0: Online?
1: Online.
0: Estás a ver? Olha, falamos que era o Dia Internacional das Redes Sociais e cá está uma das coisas boas que as redes sociais têm.
1: Exatamente. Mais, o que é que temos mais dia 1? Temos o dia das bibliotecas. A biblioteca vai ao jardim. Começa às 11 da manhã no Parque
0: Isso
1: Infantil
0: é de Montoito. Importantíssimo.
1: É espetacular. O evento das bibliotecas vai ao jardim. Terá lugar no dia 1 de julho de 2026, a partir das 11 horas, no Parque Infantil de Montoito. Esta iniciativa visa celebrar o Dia das Bibliotecas, levando a experiência da biblioteca para um ambiente ao ar livre, permitindo que os participantes desfrutem de um espaço diferente para a leitura e interação com livros. Eu acho isto espetacular.
0: Com livros.
1: Eu acho que isto é daquelas coisas que incute coisas boas às pessoas. Estão a ver? Eu, quando era pequenito, eu lembro-me de comer sandes de pepino. Mas
0: de
1: agora
0: pepino?
1: Que já são grandes, como sandes de fiambre. Mentira.
0: Não havia fiambre no TT.
1: Não. Havia chorição. Opaio. Não, esta coisa da leitura é muito importante. Eu lembro-me de... Os meus pais não me deixavam ver televisão nem fazer nada demais enquanto estivesse deitado. Mas, se eu tivesse um livro...
0: Se tivesse levantado, podias...
1: Se tivesse um livro, podia ler o livro até às 2 da manhã, até adormecer. Que era bué da fixe.
0: E temos no nosso direto da Rádio Tocinha do Alentejo, temos o nosso colega também, o Ed, e a Vera, a Maria Costa, a Vera Amante, e também já temos aqui em estúdio o nosso convidado...
1: O rei!
0: A rainha, é o rei, a rainha.
1: O rei, rainha, ele é tudo para toda a gente. É. Para ninguém se sentir também, digamos, de parte, ele é uma pessoa muito querida, ele não deixa ninguém de fora.
2: Boa tarde, meus lindos.
1: Ah, e está ele!
2: Caramba.

0: à espera, onde é que está o Miguel?
1: Não é Miguel, então não é o Pedro.
2: Já a malta a pensar, será que era um mortístico?
1: Será?
2: Não, é o verdadeiro.
0: É o verdadeiro. E temos connosco o verdadeiro Miguel Azevedo.
1: A gente a bater palmas, quer ver palmas aí nos diretos, faz favor.
0: Bem-vindo, Miguel, então... bem-vindo. Faltou só, porque todos os nossos convidados têm uma taxa de sempre cá vem, uma garrafinha de shampoo mix, não se pode beber bebidas alcoólicas antes das 10 da noite.
2: Este champanhe está bom.
0: Esse. E um bolinho. Até, e fizeste boa viagem?
2: Olha, fiz boa viagem, tive um dia extremamente atribulado. O que é certo é que tive aqui um atrasinho de 10 minutos. Mas costuma ser, para as coisas serem boas, às vezes convém atrasá-las um bocadinho. Portanto, cá estamos nós cá estamos nós aqui para uma boa tarde passada entre amigos. E isso acho que é o mais importante, que é a música tem este dom, que é o facto de unir pessoas. E acho que nisso somos unidos já há muitos anos.
1: Verdade.
2: Cada um nas suas áreas, mas o que é certo é que é importante que estas ligações se mantenham. E é isso que realmente vamos de cá.
0: Estás em casa, não é? Bem-vindo para
1: mais uma
0: para
1: do
0: nós,
1: Guru, mais uma.
0: Liguem, se quiserem falar com o Miguel ou se quiserem falar connosco, 266-708-732, 266-708-732, programa Arte em Banda Larga, hoje com o Miguel Azevedo. Tchau, Manel.
1: Uma salva de palmas para o Manel. Vocês não viram, mas ele mostrou um bocado da barriga. Só um bocadinho, só para a gente não ficar muito babados.
0: O único programa, o nosso programa é o único programa que dá a voz aos nossos artistas em direto, que faz um programa em direto, com música ao vivo. E com imagem ao vivo?
1: Imagem ao vivo
0: nas nossas redes sociais. E estávamos aqui a falar, íamos falar agora, estamos a falar da agenda cultural,
2: certo,
0: do que está a passar aqui na nossa cidade de Évora. E pronto, interrompi o Tim por causa de ti.
2: Desculpa,
1: mas grande furacão. Epá, adorei. Faz lá outra vez a mesma entrada.
2: Desculpa.
1: Por favor.
0: Mas vamos ouvir o que é que está a acontecer. Porque tu ontem foste à feira.
2: Ontem estive na feira, exatamente.
0: Casa cheia, para não variar.
2: Foi muito giro, por acaso foi muito giro. Estava ali meio preocupado porque realmente a feira este ano está com uma estrutura um bocadinho diferente, mas está a funcionar. Acho que há espaços para tudo na mesma. Claro que se houve ali uma readaptação por causa da questão da obra, mas as coisas estão incríveis. E este ano temos mais alguns dias para nos divertirmos, que a feira acabou por aumentar aqui três
0: mais
2: dias.
0: Mais uma semana.
2: Portanto, não estava à espera de um dia, de uma noite diferente daquela que tivemos ontem. Foi muito bom.
0: Que bom. Eu vi o ano passado e vi que fazes sempre casa cheia, como já estive contigo também ali na Praça de Giraldo. E o Miguel é o Miguel. Por isso, quem não teve ainda a oportunidade de ver o Miguel, eu estou assim um bocado disléxica. Não sei porquê. Não percam essa oportunidade, que vale sempre a pena.
2: Vale sempre a pena a malta se divertir. Esse é o ponto mais importante. Portanto, saiam de casa, vão até às festas, porque nós, quando estamos em cima do palco, temos esta necessidade de partilhar convosco aquilo que está dentro de nós. Portanto, vocês já têm que curtir também connosco. É tão simples, netinho.
1: É isso.
2: É bater o pé, pular, bater palmas e dizermos
0: isso. E está feito.
1: E está.
0: Tim, queres continuar com a agenda cultural? Pronto?
1: Bom, temos aqui.
0: Vamos embora.
1: Começar dia 2 de julho e vai até dia 3 um workshop de escrevivências em movimento. Escrevivências.
0: E viste o que era isso?
1: Epá, é uma coisa muito gira que eu te vou já explicar agora, estás a ver?
0: Sabes o que é?
2: Não.
1: Eu também não sei. Não, estou a brincar. Mais ou menos sei. Foi um conceito criado aqui por uma escritora brasileira chamada Conceição Evaristo, que é uma das pessoas mais fortes no movimento antirracista vindo do Brasil. E então, o que é que ela criou? Ela criou um conceito, dado que ela também é pesquisadora e docente universitária, ela criou um conceito em que faz um workshop onde faz com que as pessoas tenham um momento de reflexão e escrevam sobre isso e criem qualquer coisa artística relativamente a isso. Então este workshop é um pouco isso. Está a ser aqui produzido, salvo erro, co-produzido pelo A Bruxa o Teatro.
0: Exatamente, A Bruxa o Teatro.
1: Onde neste momento vai ser provisoriamente na antiga Fábrica da Música. Provavelmente deve estar o atual espaço deve estar ocupado, ou então não sei, isso não consegui bem perceber. Mas pronto, isto vai começar dia 2 até dia 3 de julho. E é um workshop gratuito, mas está limitado a 40 vagas, portanto,
0: tem que se inscrever,
1: toda a gente que se quer inscrever tem um link no site da Câmara, onde pode-se inscrever, que aquilo é uma coisa tipo daquelas, tipo, atuais, tipo da cena da Google, estás a ver? Chegas lá e fazes...
0: Inscreves-te, mas não é assim tão fácil. Normalmente essas coisas não são assim tão lineares.
1: Não, não, pegas no chat GPT e diz assim, vai
0: lá buscar o site. Como é que eu me inscrevo?
1: Ajuda-me, e o gajo ajuda. E pronto, é isso. Dia 3 de julho temos Feira do Levantes, todas as primeiras sextas-feiras do mês, no Parque de Feiras de Reguengos. É uma coisa também muito gira. Temos o 12º ciclo de concertos, música e outras artes nos claustros. Este ciclo de concertos é um marcado pela originalidade, uma vez que o seu objetivo é articular a música com diferentes formas de expressão artística, com qualidade artística e relevância cultural. A organização está a cargo da Associação Eburai Música, estrutura financiada pelo Ministério da Cultura, DG Artes. Isto vai ser na igreja, ou seja, o Convento dos Remédios, aqui do nosso Eburai.
0: Do nosso Eburai.
1: Vai ser uma coisa muito, muito gira de se ver.
0: Muito gira. Nós temos, por acaso, temos programas muito giros, temos excelentes músicos, temos muitas atividades.
1: Exatamente.
0: E temos durante o ano inteiro. E há um bocado de desinformação, embora estivéssemos a ver, pronto, que era o Dia Mundial das Redes Sociais no dia de hoje, mas há muita informação e muita desinformação, infelizmente.
1: É. Podia haver um bocadinho mais. Pronto, já que nós mandamos tanto papel para aqui e para ali, porque não, por exemplo, no meio de uma carta, de uma coisa qualquer, enfiar lá um programa cultural? Era uma coisa muito gira.
0: O Miguel está super curioso aqui com os signos.
2: Vai, a gente já vai. Não, já o vai, já vai, já vai.
1: Isto é uma coisa.
0: Mas olha, o meu não bate. O meu nunca bate certo. Caramba. Mas a gente já lá chega.
1: Primeiro passo é admitir.
2: Exato.
1: Primeiro passo é admitir. A seguir vais ver que
2: vai ser vai lá.
1: Eu dizia outro: eu não gosto de carne.
2: Gostas.
1: Com jeitinho gostas. Vais ver, com jeitinho vais ver que está certo.
0: E mais, Tico?
1: Ora, então,
0: que é que temos mais?
1: O que é que temos mais? Dia 4 de julho começa o Festival Vimieiro 2026. Acontece nos dias 4 e 5 de julho, trazendo música, cultura e boa energia ao coração do Alentejo. No dia 4 de julho, as atuações ficam a cargo de Ciro Cruz, credo, meu Deus, peço desculpa, Sr. Ciro, Dani Silva e Big Up. Já no dia 5 de julho, o palco será animado por... Esta coisa é que eu vou... Peço desculpa. Baconinos. Peço desculpa, não sei pronunciar. The Pickles e Moenga Blues. Oh yeah. Também o que é que acontece?
0: Pronunciar.
1: Esse soube. Ah, é uma moenga daquelas, estás a ver? É. Mais, o que é que temos mais? Amanhã também temos. Amanhã não, peço desculpa. Dia 4 de julho temos também o Grande Prémio de Atletismo da Feira de São João.
0: É verdade, eu já tinha falado sobre ele.
1: Para quem quiser ir fazer inveja, há pessoas que estão a correr, levem um kebab e fiquem ao redor da pista.
2: Grande hambúrguer.
1: E abanem o kebab como se fosse uma bandeira. Vão ver se eles não correm rápido. Correm muito rápido.
0: É um dia muito quente, sempre que se celebra esse Grande Prémio. E é uma manhã muito complicada para os atletas.
1: É pá, amanhã.
0: Mas para quem está a ver, é
1: pós-prémio é uma manhã. Vamos dizer.
0: Para os atletas. E mais?
1: Temos uma mostra da terceira. Estou com uma carta.
0: Estás como eu, estás
1: desleixo. Foi tipo voltar atrás, comando da mel. Mostra de artesanato e produtos regionais em Reguengos, em Monsaraz, aliás, peço desculpa, lá na zona do Castelo. Todos os primeiros sábados do mês, das 10 às 17 horas. É uma coisa muito gira.
0: Muita gira, que vale a pena. Vale a pena.
1: E muita coisa. Temos também um Grande Prémio de Karting em Reguengos de Monsaraz. Agora sim, Reguengos.
0: Olha.
1: De 4
0: isso,
1: a 5 de julho.
0: Isso gosto.
1: Onde poderão assistir a várias provas de resistência. Não é resistência a ver quem é que. Quem é que bebe mais copos de cerveja, estão a ver? É tipo resistência na pista.
0: Resistência.
1: Okay. Mais, temos o 27º Encontro de Folclore Infantil em Vendas Novas no Anfiteatro do Jardim às 9h30.
0: 9h30. Da manhã?
1: Da noite.
0: Tem às 21h.
1: 20, pois, exatamente, desculpem. 9h30.
0: Não, tu não baralhes os nossos ouvintes.
1: 9h30, pôr do sol.
0: Pôr do sol.
1: Em vez de CPM, é pôr do sol.

0: Eu gosto muito.
1: Durante esta semana, os visitantes poderão desfrutar de diferentes variações de gazpacho, explorando os sabores autênticos e a hospitalidade dos restaurantes locais.
0: E
1: são
0: pronto.
1: Muitos.
0: São muitos.
1: São muitos.
0: E temos a nossa Feira de São João. Até dia 5 ou 7, salvo erro.
1: Exatamente. Hoje temos muita coisa também.
0: Temos
1: o coro infantil do Conservatório de Regional de Évora, do Évora e Música.
2: Que saudade.
1: Às 18 horas.
2: Saudades
0: do coro.
2: Eu tive 3 anos no Conservatório de Évora.
1: Ei.
2: E que saudades que eu tenho daquilo que nós vivíamos lá na altura.
1: Acredito.
2: Passa tão depressa.
1: Ah, é pá, uma coisa
0: eu também andei
1: gira.
0: Num coro quando era mais nova, mas convidaram-me a sair. Não sei porquê.
1: E outra coisa também
0: mas
1: muito tava, gira.
0: Estava lá o cantinho, lá ao fundo, mas mesmo assim não.
1: Aquilo,
2: mas davas o teu
1: a mística, mística que o Convento dos Remédios tem é uma coisa incrível. A gente entra lá e parece que já estamos a ouvir música sem haver.
2: É verdade. Não sei se aquilo é. Se ainda continua a ser a professora Sandra, não sei se te recordas dela.
1: Sandra está lá, ainda está.
2: Ainda
1: lá
2: está.
1: Ainda lá está.
2: Era Sandra, a minha professora.
1: Sandra Medeiros.
2: Exatamente. É
1: tal e qual do coro.
2: Caramba.
1: Essa mulher canta nas
2: muito,
1: horas.
2: Muito.
1: E é uma professora incrível também.
2: É verdade.
0: Eu já não me lembro disso. Se o meu filho andou lá e já os professores já não são os mesmos, já não eram os mesmos, já não percebo nada disso. E antes do Miguel nos começar aqui a presenciar com o show dele, porque hoje vamos. Ele hoje não trouxe as bailarinas, mas tem aqui um bailarino.
1: Temos dois. Três.
2: Estão ali na mala do carro.
0: Tem aqui um bailarino.
1: Vais ver.
0: Um bailarino.
1: 10 horas.
0: Vamos falar, como sempre, não se esqueçam que estamos em direto na nossa página da Rádio Tocinha do Alentejo, do Facebook, e na página do Tim ali alguns, não sei.
1: No Instagram.
0: No Instagram.
1: Tim underscore Ping, toma.
0: Tens de chegar
1: aí,
0: para cá.
1: É verdade, tem que.
0: Pera, Miguel, chega
1: de pá. Espera aí, vamos todos.
2: Chega de aí.
1: Botar ali. Olha ali o gajo.
2: Tinho.
1: Deixa-te daqui a bocado já vir aquilo. Olha, se calhar a gente agora vamos dizer assim às pessoas daqui a bocado ali do Instagram. Olha, virem lá a cabeça assim. A gente vai virar o telefone também.
0: Rádio Tocinha do Alentejo nunca podia estar tão bem representado com a tua pronúncia.
2: É claro. Nosso, isto é nosso.
1: Ah, não.
0: Mas ele não.
1: Ah, se quiser também tenho.
2: Não. Ora. Mas olha, aqui tenho-te a dizer que cada vez estás a falar melhor.
1: Obrigado, meu caro amigo.
2: Já estás.
1: Ei, compadre.
2: A coisa está-te a entrar pelos pés, a entranhar pelas pernas, só por isso cima.
1: Eu vou-te dizer, eu só não sou alentejano de gema porque nasci fora.
2: Mas já tens cá muitos anos.
1: Já. Vim cá uma vez e fiquei assim, logo todo torrado.
2: Mas isso é uma tendência grande da rapaziada vir aqui e ficar logo apaixonada para a gente.
1: É verdade.
0: Sabes que o Tim é alemão?
2: Não, não sabia.
1: É verdade, eu nasci na Alemanha.
2: Eu sabia.
0: Mas a cor dele.
1: Só para ver. Eu
2: olhos azuis. Fizeste essa mistura toda.
1: É pá, vou-te explicar. Isto foi tipo. Não sei. Basicamente, olha, só me lembro de existir.
2: Exato.
1: Os meus pais cresceram e nasceram em Santo Tomé. O meu pai veio estudar para Évora. A minha mãe foi estudar para a Alemanha. Durante o processo de acabar o curso, eu nasci. Estão a ver?
0: Sei que é alemão.
1: Exatamente, eu nasci lá, alto, louro. Né? Olhos azuis.
0: Depois veio para cá.
2: Depois veio para cá, estrutura. Estamos a falar de 40, 50 graus de calor aqui.
1: Exatamente, coisa que não existe lá. Assim vi, olha, vi-me negro. Pá,
2: tu não andavas à sombra.
1: Consegui nada.
0: Não havia chaparros no tempo
1: pronto.
0: Dele.
1: Mas pronto, é isso. Basicamente sou daqueles alentejanos que fica só um bocadinho mais na torradeira. Estás a ver?
2: Isto também é uma máquina.
1: Sempre para bombar.
0: Está a ser o amendoim torrado. Bem, e antes de continuarmos com a nossa conversa e de ouvirmos o Miguel atuar, porque eu estou desejando.
1: Dejande.
0: Eu não sei fazer essa pronúncia alentejana. Desculpa, mas não posso. Dejande.
1: Isso! Palmas, ela conseguiu mais ou menos, não?
2: Tens de carregar.
0: Eu consigo, mas vou treinar.
2: É assim, mas tu começaste bem, não? Está certo.
0: Não consigo.
1: Não, exatamente.
2: Um jeitinho, tu vais lá.
1: Estás a ver?
0: Mais 2 horas de programa, isto é.
1: Ora, não.
0: Pronto.
1: Isto é que vai aqui uma sorda, hein?
0: Liguem-nos 266-708-732 para falarem com o Miguel ou para falarem connosco. E vamos ouvir o horóscopo avariado.
2: Ui.
0: O horóscopo avariado, Miguel, vou-te explicar. Ah. Todas as semanas trazemos aqui, porque os ouvintes adoram ouvir o horóscopo avariado. Sim, adoram. Tu não podes ler o teu. Eu não posso ler o meu e
2: okay.
0: O Tim não pode ler
2: eu
0: o meu. Cada um vai ler um. Tu és qual?
2: Eu sou virgem, para sempre.
0: Olha.
2: Temos aqui mais alguém, caramba.
0: O nosso produtor também é. O meu pai está a ver o programa lá em casa.
1: Não
0: eu pedi para ele me ligar, mas
2: ele ainda teve tempo.
0: Se vai acontecer, mas também é virgem.

0: Signos avariados, as estrelas reuniram-se só para se rirem de nós. E então vai o Miguel começar, vamos fazer assim, pelo carneiro.
1: Muito bem, esta semana vais bater palmas para chamar alguém. E a pessoa estava mesmo ao teu lado. A vergonha vai durar mais do que um momento. É verdade, portanto tu
0: carneiro,
1: estás a bater palmas com a pessoa ao teu lado é como uma coisa que montas no burro e andas à procura da carroça. Mas está certo, está certo.
2: Está certo.
1: O importante é que sejas feliz.
0: Bate as palmas.
2: Ai, pô, desculpa.
0: Desculpa. Vai.
2: Vou bater na perna.
0: Eu sou bem. Queres que eu belisque?
2: Não é que.
0: Está grave. Touro,
2: que
0: o nosso tinho.
2: Vamos ver se é verdade. Qual que é?
0: Vai experimentar roupa antiga só para ver. 5 minutos depois estás a negociar contigo próprio para acreditar que encolheu na lavagem.
2: Exatamente.
1: Mas olha, tinhas sozinho que eu sou um bocado assim.
0: A tua roupa também encolhe.
1: A minha mãe é a dizer, tu realmente temos que mudar a máquina, só pode. Fiz a roupa toda. Mandei uma roupa a lavar, não fui lá em casa, foi daquelas agora que a lavagem é seco. Vem igual, tudo apertado, não sei o que é que se passa, que é só os ferros. Mas pronto, está certo.
2: É isso.
0: Está certo, está certíssimo, pronto.
2: Ora então, gêmeos.
0: Vai, gêmeos.
2: Vais abrir o Google para pesquisar uma coisa importante. Estão a ver aquilo que eu dizia? E acabas de descobrir qual é o animal que dorme mais horas por dia. Prioridades.
0: Será o preguiça? Miguel?
2: O gato e os felinos. Eles conseguem dormir 2/3 do dia.
0: A minha porca também.
2: Ela tem uma porca.
1: Aí havia uma música que na altura
2: tocava nos bailes.
1: Que era assim. Lembra-se disso? A minha porca tem 10 bagos. Porca tem 10 bagos e uma montela ali. Pô. Ai, Jesus.
2: Vais ter de tocar essa
1: um dia. Assim,
2: Carla, estás a ouvir? Isto é para a Carlota. Pois exato, chama-se Carlota.
1: Carlota.
2: Estás a ver? Olha, esta é para a Carlota.
0: A minha porca também. Está bem. Miguel, pronto, caranguejo.
1: Esta semana vais ensaiar uma discussão inteira no banho. E depois, quando chega a hora, só dizes, está tudo bem. Portanto, aquilo que eu tenho interesse, tu vais discutir contigo próprio. Também, portanto, nós discutimos nós próprios.
2: É verdade.
0: Não sei se tens resposta. Não,
1: às vezes é interessante, nós discutimos com nós próprios.
0: Mas tens razão, não é mesmo, mas tens sempre razão.
1: E tens sempre razão. Vais sempre acabar com a razão. Ou seja, pronto, está tudo certo.
2: Imagina, isso normalmente chama-se monólogo. Agora imagina quando é um diálogo. É mais mesmo burro. Não, tu é que és.
1: Olha lá, a vida também é uma peça de teatro. Não é nada como a gente. Pronto.
2: Deixa de ser menor. Exatamente, é um diálogo.
0: Leão. Agora faltava o barulho do leão. Ainda está cá o Bruno para fazer o barulho do leão.
2: Isto foi tudo menos um leão.
1: Eu diria que andas a beber muita Coca-Cola, mas está tudo.
2: É bebida minha favorita.
0: É que ele está daquela cor.
1: É da cafeína.
2: Tem muito café.
0: Leão, vais fazer uma entrada tão confiante num sítio que só depois percebes que era a porta errada.
2: Ups.
0: Sabes onde é que isto me acontece? Sempre vou à casa de banho nos sítios públicos. Pá, vou sempre à casa de banho dos homens.
1: A sério?
0: Epá, é rara a vez em que na casa de banho dos homens.
1: Mas olha que eu vou dizer que normalmente gosto de ir à casa de banho das mulheres.
0: Olha, estás a ver, temos de trocar o...
2: Os opostos atraem-se. Ora aí não.
1: Antes.
0: Virgem, vai.
2: Agora é que é aí. Vais limpar o telemóvel, apagar fotografias, organizar aplicações e esquecer-te completamente daquilo que tinhas para fazer.
0: Já tinha confirmado.
1: Isto é mesmo verdade. Que é tipo, imagina, vou fazer isto. Tenho que sentas para começar a fazer aquilo. Mas depois, entretanto, há outra coisa que se mete pelo meio e, entretanto, já passou uma hora.
2: Já foi, olha.
0: Não fizeste nada.
1: Caramba, não fizeste nada. Tenho que fazer
2: não
1: aquilo.
2: Deu.
1: Pronto, é assim. Às vezes acontece.
2: Epá, não tive tempo.
0: Não tive tempo. Agora até ao final do programa vou aprender a falar.
1: O balança é muito bom.
0: Balança sou eu.
1: És tu balança?
0: Sou eu.
1: Ok, muito bem.
0: Isto é mentira. Isto é como uma calúnia das grandes.
1: Vais pedir opinião a toda a gente sobre uma decisão. No fim fazes exatamente aquilo que tinhas sido no início. Era só para perder tempo.
0: Estás a ver.
1: Ok,
0: eu
1: vai
0: não
1: gente.
0: Penso, não, mas
1: tens uma segunda opinião. Parece-me
2: é o tal diálogo que tu tens contigo mesma, estás a ver?
0: Olha, temos aqui a ver nas nossas redes sociais do Facebook da Rádio Pocinha do Alentejo, o António Figueiredo diz boa tarde.
1: Figueiredo, é o maior empresário da Suíça.
2: Toma!
0: É verdade? É sério?
1: É, estive agora com ele em Aronsweins, aquilo é tudo nome chinês. Agora com licença,
2: agora
1: não cometer aqui nenhuma gafe, senão ele acerta-me o passo.
0: Agora é que tu lixaste.
1: Não, eu digo já. Ardon. Estive a Ardon na Suíça com o grande extraordinário António Figueiredo.
0: Diz boa tarde, amigos. É a primeira vez que entro na rádio. Culpa do Miguel.
1: Eu disse-lhe, olha, agora tenho que pagar para falar contigo. Liga-te na rádio que a gente já conversa.
0: Mas contente. É, abraços daqui na Europa. Sucesso para a rádio. E ao meu menino e irmão, grande, profissional e querido por todos. Saúde e abraços.
1: Eu paguei-lhe para ele dizer isso.
0: Eu sou, e diz que é Sagitário. Olha, António, também podemos falar porque o Arte em Banda Larga é um programa semanal na Rádio Tocinha do Alentejo. É o único programa que dá voz aqui aos nossos
2: artistas
0: locais.
1: Locais não é locais, somos artistas.
2: Artistas.
1: Cada um à
0: e
1: sua
0: pode
1: maneira.
0: Dizer, o senhor está a nos a ver de onde, o António?
1: Está na Suíça.
0: Suíça. Se houver suíços que queiram patrocinar o nosso programa, entrem em direto connosco. Não, não, agora, é uma conversa séria.
1: Dos maiores patrocinadores que possas imaginar na zona da Suíça. É um mentor de tudo e mais alguma coisa.
0: Só por isso eu vou ler o Sagitário.
2: Então pronto, ela vai ler com carinho.
0: Eu vou ler. A Daniela Justino diz: Miguel Azevedo e Timpim, beijinhos e beijinhos ao Ivan. Obrigada, Daniela, beijinhos para ti. Eu não recebi beijinhos de ti, mas recebo do António Figueiredo, está tudo bem.
2: Pronto, olha, levas por tabela.
1: Já almoçaste.
2: Bate e volta.
0: Já almoçaste.
2: Obrigado.
0: Vou eliminar aqui a Daniela.
1: Tadinha,
0: a Daniela não mandou beijinhos, só mandou para vocês, não sei porquê.
1: Ela está a preparar o melhor partido, em calma.
0: Deve ser.
2: Ela vai ligar e falar só contigo.
0: Eu ia ler o Escorpião, mas em homenagem ao António Figueiredo, vou ler o Sagitário. Vais dizer, é só uma voltinha. 3 horas depois apareces com histórias, pó nos sapatos e fome de quem atravessou o deserto.
2: Eita!
0: Da Suíça aqui é um.
1: Ele é homem para isso, pá, atravessar o deserto.
0: Da Suíça.
1: E te garanto que com o meu lenha é capaz de vender 3 garrafas de água. Rapaziada, que conta no caminho. É que ele é mesmo assim. Aquele homem. Sim, é.
0: Até peço-lhe o patrocínio e ele ainda me vai vender alguma coisa.
1: Pera, ele está a vender para te dar o patrocínio.
0: Ah, pronto.
1: Onde é que o rapaz vai buscar os fundos?
2: Vai vender garrafas de água no deserto.
0: Pronto, olha, beijinhos, Daniela, estás desculpada, não te conheço pessoalmente, querida, mas beijinhos. Beijinhos, Daniela, por hoje estás desculpada, para a semana, manda beijinhos primeiro para mim.
2: Exatamente, senão
0: Tinho,
2: ela chora.
0: Tinho, Escorpião.
2: Ora bem, Escorpião, alguém vai dizer, não leves a mal, e tu vais levar. Não só a mal, vais levar para o resto do ano.
0: Acontece.
2: Agora?
0: Aquela rancor.
2: É, para não dizer outra coisa.
0: Escorpião rancoroso.
2: Toma.
0: Rancoroso. Miguel.
1: Olha, Capricórnio. Vamos lá então, muita atenção aos Capricórnios, que esta semana a coisa está muito negra. Vais abrir uma folha de Excel para trabalhar, meia hora depois estás a calcular quanto gastas em cafés por ano. E... não faças isso.
2: É melhor.
1: É só beber café, pá, não te preocupes com o resto.
0: Deixa lá o Excel.
1: Enquanto tiveres a massa no bolso, vai gastando.
0: Mas se usa folhas de Excel, não é?
1: Ah, muita malta a trabalhar com Excel, realmente é algo organizado, como tem ali muito quadradinho, e eu não percebo um raio e as outras coisas de Excel. Mas pronto, é um mecanismo de trabalho, e acho muito bem que trabalha naquilo que coisa
0: está a ser. Trabalha no Excel. Íamos para onde? Para o Aquário?
2: Aquário.
0: Então, leio o Aquário, leio o Peixe e eu leio o resumo da semana.
2: Então pronto, então vá. Aquário, vais ter uma ideia tão brilhante que até tiras notas.
0: No Excel.
2: No dia seguinte lês aquilo e parece que foi escrito por um pombo.
0: Epá, essa foi forte.
2: Esta foi mesmo tipo...
1: Está duro.
0: Olha, se tu fosse
2: Aquário... Como diziam as mamonas, tem pombo que tem mira a laser. É melhor desviar-te. Cuidado.
0: Ai, Miguel, põe os peixes.
1: Ai, os peixinhos para trás e para a frente e para trás. Esta semana vai ser mais uma semana daquelas complicadas, rapaziada. Abram as janelas a ver se entra o vento dentro de casa para alinhar os astros. Então é assim, esta semana vais pegar no comando da televisão à procura do telefone. Bom, és capaz de marcar o número à mesma, só apenas na chama. E vais demorar demasiado tempo até perceberes o quanto até perceberes o que acabaste de fazer.
0: Foi nada.
1: Ou seja, estás completamente do mundo da lua.
2: Exatamente.
1: Pronto.
2: Com sorte ainda ativas o Google e aquilo responde-te.
1: Nesses momentos o melhor é ou arranjas companhia e falas com o GPT, ou então se ele tiver para ir para ti, pá, liga para a malta amiga, vai para dois contos.
0: Faz um monólogo.
1: Não, não fiques sozinho, senão isso é para ti. Se já faz isso com um comando, se ficares sozinho, então vais meter qualquer coisa dentro do frigorífico elétrico.
0: A Daniela, já lemos o Leão. Informem em casa que este programa vai ser repetido aos sábados, repete, todos os sábados das 17 às 19, quem não teve oportunidade de ouvir desde o início, sintonize o 103.2 na rádio do seu carro, de casa, porque com a pandemia fartou-se, não se comprou aí, não se comprou aí,
2: aqueles rádios
0: telemóveis,
2: portáteis,
0: telemóveis também.
1: Toda a gente fala nisso, que realmente temos um rádio desses em casa.
0: Exatamente.
1: Mesmo para o futuro, e há uma coisa que possa acontecer.
0: Exatamente.
1: Porque a rádio continua a ser a melhor forma comunicativa para chegar até às pessoas e não
0: é
1: a televisão.
0: Caso de...
1: Porque se houver um trus, o rádio a pilha está lá.
2: Olha,
1: sempre.
2: Pois,
1: trus. A televisão não.
0: Exatamente. Por isso podem sintonizar no próximo sábado, das 17 às 19, para ouvir. E o resumo da semana dos signos avariados. Esta semana está tipo caixa de ferramentas emprestada. Toda a gente diz que sabe onde está, ninguém encontra e parece sempre alguém que jura: eu não lhe mexi. Acontece com vocês, certo?
2: Não sei do que falas.
1: Pronto. não vi nada.
2: Nada.
1: Tu viste alguma coisa?
0: Eu nunca cá tive de dizer em casa.
2: Está ali.
0: Há quem esteja à espera de férias, há quem esteja à espera do ordenado, estamos no fim do mês.
1: Ou pagar mais.
2: Oh, meu Deus.
0: E há quem esteja à espera que o café faça milagres. Esse é otimista. Conclusão da semana: se alguma coisa correr mal, façam cara de quem já estava à espera. As pessoas confundem calma com competência e às vezes resulta.
2: Ora,
0: 266-708-732. E hoje, como convidado especial, temos em estúdio Miguel Azevedo.
1: Apareceu, tinham calma, como é que está cá?
2: Toma!
0: Custou!
2: Vem diretamente da Suíça!
1: Olha, foi quase, olha que
2: isto. Foi lá perto.
1: Este mês tem sido uma loucura de viagens.
0: Mas isso é bom sinal.
1: É bom sinal, estamos cá para isso, para andar de um lado para o outro no país e no mundo inteiro.
0: Gastar gasóleo
1: com fartura.
0: Prolíferas.
1: Já temos de dividir o dinheiro, então nós vamos lá, cantamos umas cantigas, ganhamos a massa e depois temos de dividir até chegar a casa.
2: Ora
1: vai gasóleo, ora vai chicletes, ora vai pastéis de bacalhau, ora vai um cafezinho, vai pronto. Metade do ordenado.
2: Já foi.
0: Olha, o António está aqui a escrever que já ajudou milhares de pessoas e bombeiros a ir para Portugal e poder ajudar os caminhões e ambulâncias para Portugal. António, ele adora o Alentejo, adora agentes do Alentejo. António, tanta ajuda, lembre-se aqui do Arte em Banda Larga. Contacto o Miguel, depois entra em contacto connosco.
1: Parece-me lindamente, deixando combinar todos o almoço, não é, Tim?
0: Exatamente.
2: Eu acho que sim.
1: Tudo o que é almoço, a gente
2: agora.
1: O problema é arrancar as pessoas.
2: Agora é que
1: falaste bem. Ele vem cá.
0: Miguel, alentejano de Gema, viveste a infância e a adolescência na vila mais adorada, a tua vila mais adorada em Mora.
1: Muito
0: aqui
1: bem.
0: Logo aqui ao pé, não é?
1: Muito bem.
0: E és considerado por muitos o furacão do Alentejo. E nota-se, tá, ao pé de ti é um furacão. Ainda bem que estamos aqui no rádio, senão... A informação que estava
1: aí. Um sopro.
0: E desde tenra idade, decides dar força à tua voz e viver um sonho de menino. Tudo o que tu vives hoje é um sonho.
1: Tudo o que eu vivo hoje é um sonho trabalhado. Portanto, é um sonho que
0: saiu
1: do cabedal. Todos nós temos sonhos e a realidade é que convém lutarmos por eles. Depois há alturas que as coisas parecem que andam muito depressa, outras vezes parece que param um bocadinho. Eu nunca desisti desse sonho. Não posso é fazer o mesmo com a minha filha, que entretanto tinha um sonho, que era ver a Ana Castela, e nós vamos a vê-la. Vamos, quando lá chegamos com ela, começou a chorar. E eu e a mãe, estávamos tão felizes, com a pensar que íamos fazer aqui uma festa tamanho do mundo. Estavas a ver Ana Castela a primeira vez, era o teu sonho. Ela, pois, mas vocês mataram o meu sonho.
0: Então,
1: ou seja, então, porque ela já
0: criança,
1: tinha visto Ana Castela, já tinha sonho, acabou o sonho. Percebeste? Era um sonho que ela queria manter.
2: Olha, o sonho.
1: E só
2: manda a vida.
1: Tu és incrível, acabaste de poupar muito dinheiro a partir de agora, tudo o YouTube. Está feito.
0: Está normal, sonhos para ninguém.
1: Mas sim, a realidade é que sim, é um sonho, sou muito feliz naquilo que faço, trabalhei para isso, continuo a trabalhar. Portanto, tudo o que fiz foi sempre em prol disto, por mais que a vida às vezes foi me empurrando para fora, com uma pandemia, nós ninguém podia trabalhar. E o que é certo é que nunca houve nada que me desviasse deste caminho. Não posso negar que já são muitos anos, que estou cansado, como todos nós, da estrada, são muitas horas, muitas pessoas, muitas coisas a acontecer. Temos de estar sempre com a criatividade lá em cima, nem sempre às vezes é fácil. Mas pronto, eu acho que a maturidade vai-nos trazendo um copo vinho tinto, que chama-se a maturidade.
3: Com
1: queijo. Sim, sim, sim. Que acabas por começar a fazer uma limpeza e a perceber só o que é que vale a pena, o que é que não vale a pena. E deixa-nos energias para aí, é só assim.
3: Mas tu não precisas de energia.
1: Não é preciso, uma porra.
2: O homem tem energia para dar e vender.
0: Sabe só que não precisa de energia, é o Miguel.
1: Não, às vezes preciso de energia dar assim. Sabes que é engraçado que isto, e eu tenho muitos amigos no teatro, e o Tino sabe plenamente o que é isto. Nós às vezes estamos do lado de fora e as pessoas pensam, ei, lá atrás deve estar a cortar milhões e tentar fazer uma. E às vezes só estamos a dormir no camarim ou estamos ali só quietinhos num cantinho. Porque nós temos esta capacidade de converter as nossas energias negativas ou coisas que estão mais. Nós somos uma pessoa normal e temos uma vida normal, coisas boas, coisas más. E às vezes temos esta capacidade de converter toda esta energia mais negativa em algo bom em cima do palco. Ou seja, podes estar mais triste ou alguma coisa que esteja a acontecer ou a correr menos bem no camarim, mas assim que pisas o primeiro degrau do palco,
3: tem que.
1: Aquilo é. Voilá!
3: Nós encarnamos personagens diariamente, né? No trabalho, na vida social. Social, em determinadas situações estamos sempre a encarnar personagens.
1: É verdade. É verdade.
3: O teu ser, tu és tu dentro de casa, com os teus.
1: É verdade, né? É verdade.
3: Tudo o que passas cá para fora é.
1: Vais-te encontrando?
2: É o Miguel artista, neste caso, porque é.
1: Não, e as pessoas, a realidade é que. E isto já me aconteceu, e quanto mais exposição tenho, mais isto me acontece. Principalmente quando vais mais para fora, cá dentro até nem tanto, mas quando vais mais para fora, tu chegas lá e há uma tendência grande das pessoas que estão a lutar pela vida lá fora de quererem falar contigo. Acabaste de chegar a Portugal e às vezes tu vais direto, a vez de outros concertos, vais direto, apanhas o avião, chegas lá, ainda nem dormiste, nem tomaste um banho, nem comeste, e as pessoas.
3: Queres tudo menos falar?
1: Cobra. Às vezes eu não quero falar. É passar. Imagina, tu vais, normalmente quando chegas lá fora, depois pedem para ir logo fazer som. E então, naquele processo, tu chegas ao espaço e até chegas ao palco, ainda vais tipo a perceber o que é que está a acontecer, onde é que estás a chegar, e a adaptar-te ao local. E há logo uma cobrança nesse sentido. Tipo, passou por mim, nem me falou, deve ter bonito que é artista. Já estou a gostar.
3: É bonito que é artista.
1: Há uma tendência gigante de as pessoas estão tão habituadas a ver-te naquele registro. Se por sua vez fores mais calado naquele momento, as pessoas crucificam logo isso. Entendes? E essa liberdade é que é importante as pessoas perceberem que nós somos pessoas.
3: Mas tens a noção que perdeste essa liberdade.
1: Mais ou menos. Já pensei nisso, já pensei assim, mas hoje já não penso assim. Ou seja, somos seres humanos. O meu trabalho é tão digno como um carpinteiro, como um padeiro, como alguém que varra apenas uma rua. A realidade é que é apenas um mero trabalho e eu amo aquilo que faço. Se a pessoa, por exemplo, estiver a varrer a rua, é muito feliz naquilo que faz. É tão importante como aquilo que eu faço. Não há um trabalho que seja superior ao outro. Acho que todos nós somos importantes para que o mundo avance e para que isto funcione.
3: Sem dúvida.
1: Somos todos engenheiros, quem é que vai executar o trabalho?
3: Sem dúvida, Miguel, mas o que eu estou aqui a dizer é que o varredor não o interrompe o trabalho dele para falar com ele.
1: Claro,
3: é? Pode estar cansado e ninguém lhe diz nada.
1: Eu entendo.
3: Mas está ali na dele e tu não podes estar assim.
1: É verdade.
3: Não é? Tu és uma figura pública, é diferente.
1: É verdade.
2: Está sujeito ao.
1: É verdade.
2: Aliás, é o.
1: É como se
2: fosse a pagar, neste caso.
1: Sim, pela fama.
2: Pela fama.
1: És visto como se fosse, como se fosse um exemplo. Ou seja, não podes fazer nada que seja. E depois aqui é um.

0: com a opinião alheia, não é? Porque há pessoas que nem conhecem lado nenhum, com a opinião alheia e com aquilo que as pessoas acham e o que deixam de achar, e pronto, depois tu tens que seguir aquilo para ti se está correto e se sentes confortável ali, a seguir a linha e está tudo bem, pronto.
1: Essa és tu. E estamos quase no intervalo, porque nós fazemos sempre aqui uma pausa.
0: Temos direito ao café.
1: Temos direito.
2: Com água, café com água.
1: Mas antes disso, queremos que tu apresenteis os nossos ouvintes.
0: Queres uma moda?
1: Exatamente.
0: Então queres uma coisa agitada ou uma coisa mais tranquila? Como é que queres acabar a primeira parte?
1: É o que tu quiseres. O que é que tu queres? Tens então é assim, antes que é para...
0: Então eu vou-te explicar. Se eu agora destapar aqui uma daquelas aceleradas, a malta que esteve sentada no sofá a ouvir a gente fica já meio acelerado no coração e a gente acaba de dizer às pessoas. Como estamos no Alentejo, não há nada como arrancarmos depois desta conversa incrível e com um ambiente mais tranquilo. Cantamos as Bondadeiras, porque toda a gente sabe, é uma música alentejana, e toda a gente que neste momento sabe que a seguir pode ir apanhar ar, beber um cafezinho tal e qual como
1: e
0: nós, e a seguir calçam os ténis, portanto, se tiveram um sapato, calçam o ténis, porque a seguir vem a parte da dança, agora é a parte musical.
1: Então vamos às Bondadeiras antes do intervalo.

0: Ana Miguel.
1: Ana Miguel. Aqueci a voz, andei aqui a fugir do microfone, aqueci a voz.
0: Ninguém percebeu. Ninguém percebeu.
2: Por isso é que ele é o rei, o furacão.
1: É fugir.
0: É o furacão.
2: Toma, que é duva.
0: Olha, por acaso estávamos aqui antes de ainda temos 5 minutos. A Daniela está a dizer que já disseram que desde que tornaste famoso, que és arrogante. Daniela, quem diz isso é porque não conhece o Miguel. O Miguel é uma das pessoas mais simpáticas e simples que se pode conhecer na vida.
1: Às vezes gostava de tentar perceber porque é que as pessoas. O que é que leva as pessoas a pensar isso? Sou-te sincero. Ou seja, é fácil apontar o dedo a outra pessoa.
0: É fácil falar,
1: mas não é fácil às vezes sentarmos e compreendermos a pessoa e aquilo que a pessoa vive. E às vezes eu gostava de tentar pessoas, ou seja, as pessoas podem pensar, e como ela disse muito bem, que supostamente desde que estou famoso, ou que sou mais conhecido, famoso não gosto muito da palavra, mas que sou mais conhecido, que me tornei mais arrogante. O que é ser arrogante? Ou seja, o que é que levaram as pessoas a pensar isso? É o facto de me isolar mais? Tem a ver com isso?
0: Tens a tua vida, né?
1: Nem é ter a vida.
0: É o facto, se calhar, que estávamos a falar que tu chegares a um sítio e estás cansado e se calhar não dás aquela atenção que a pessoa vai ali à procura, né? Se calhar pode ser essa coisinha mínima que deste tamanho passa a este.
1: Eu já me dei ao trabalho a tentar perceber o porquê. Já não dou tanto, mas já me dei ao trabalho a tentar perceber o porquê. Porque se estiver sempre a pensar nisso, vou-me anular. E então, o que eu achei foi... Eu tive muitos anos a viver no Alentejo e a fazer bailes no Alentejo. Aí foi realmente a minha primeira e grande montra. E eu sempre estive lado a lado com o povo. Sempre vivia com o povo, dançava com o povo. Estava em cima do palco, vinha cá abaixo, pedia 3 cervejas. Ou seja, isto é tudo muito bonito, mas eu tinha 20 anos. Agora tenho 40 e queiramos ou não queiramos, são muitas horas e muitos dias de estrada. Ou
0: é
1: seja,
0: um grande desgaste.
1: Antigamente eu bebia uma cerveja com as pessoas lá em baixo e estávamos todos hiper mega tranquilos e aquilo era sempre muito divertido porque era uma amizade. Hoje em dia, se eu estiver lá em baixo a beber uns copos, automaticamente também vou ser julgado, porque agora já sou bêbado e é só...
0: Sim.
1: Ou seja, nós acabamos por nos proteger mais,
0: energia,
1: não tem,
0: né?
1: A ver...
0: Eu subi uma cerveja agora com esta idade, dá-me sono.
1: Sim, eu já não consigo, olha, eu sou sincero, eu fiz anos e anos de estrada, e passava de um concerto para o outro, e ficava às vezes a dormir 3 horas na carrinha, no mesmo, com a cabeça encostada ao vento, e arrancava outra vez, e estava pronto, chegava lá, montava tudo outra vez e fazia o evento. Queiramos ou não queiramos, chegamos a um ponto, a cabeça quer, mas o corpo já não acompanha. E uma delas é isso. É nós quando acabamos um concerto. Ou seja, antigamente fazia 4, 5 horas de concerto. Mas era a cantar músicas de outros. Estava-se completamente livre, era tranquilo. Porque mesmo quem andasse uma letra, ninguém queria saber daquilo. Hoje em dia não. Os cachês são diferentes, a responsabilidade é diferente. Portanto, o que tu fazias em 5 horas, agora converte-se isto tudo para uma hora e meia de concerto e és obrigado a dar tudo naquela hora e meia. Não é tanto como antigamente. Passavas uma valsazinha, pronto, aquilo descansava. Pensavas nesses momentos, agora não. Agora tens uma hora e meia para fazeres render, neste caso com que o cliente diga, valeu a pena pagar este produto e também mostrares que o produto continua lá em cima.
0: A valer a pena. Pois, a valer a pena.
1: Mas eu gostava que às vezes as pessoas explicassem porquê.
3: Ainda há que faltar isso, por exemplo, na minha ótica, eu em 2015 participei no Ídolos e acho que foi assim a primeira grande exposição a nível nacional. Tanto que, pá, uma pessoa andava num sítio, olha, é o rapaz não sei o quê, e vinham e falavam, só que pronto, acaba por ser sempre um bocado aquela coisa de as pessoas vão pela curiosidade de saber quem é a pessoa e ver, olha, é o rapaz não sei o quê, uma fotografia, ali um pequeno momento em que a gente está a privar. Mas quando tu passas desse patamar para profissional, as pessoas têm que perceber que, acima de tudo, isto não é só tipo um hobby. Isto é o trabalho, isto é o ganha-pão daquela pessoa.
0: E parecendo que não... E já não estás a trabalhar, estás na tua vida pessoal,
3: não é? Não é pelo simples facto de, como o Miguel estava a dizer, antes ele acabava um concerto e ficava ali e conversava com as pessoas e tal, que, pá, estamos todos aqui e tal. Pronto, ele tem que perceber isto, qualquer coisa que ele faça vai depender, tal e qual como um padeiro. Né? Um padeiro está a fazer o pão e tal e não sei o quê, mas se ele está a fazer pão, a beber cerveja e a fumar em cima do pão, né? Há alguém que vai ver e vai comentar com não sei quem e vai-te estragar o trabalho dele.
0: Eu já não comprava aquele pão.
3: Exatamente, estás a ver? É um bocado por aí, tipo, e no mercado, no meio artístico, aqui a questão é, as pessoas têm que às vezes lembrar-se que não é só uma figura pública que aqui está, mas é o trabalho daquela pessoa. A pessoa
0: investiu anos,
3: horas.
0: As pessoas não percebem,
3: horas,
0: pessoas não percebem,
3: né?
0: Sim.
3: E se calhar um momento, por exemplo, eu não sei quem foi que comentou há pouco, mas foi
0: a Daniela, foi a Daniela.

0: Estamos então no intervalo. 2-6-7-0-8-7-2-2.
1: O programa está
0: esperem
1: à meia-noite.
0: Por nós, mais 10 minutos, estamos de volta. Até já.
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3: São 19 horas.
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0: nas minhas costas. É nas minhas costas.
1: Não estás a perceber.
0: Já deram barraca.
1: Não, barraca também do mundo. Então, tinham isso. Vais pedir a minha garrafinha, vais pedir a minha água. Eu vou, né? Quando uma pessoa está com muita sede e vai com pressa, eu vi aqui uma palhinha, comecei a espada a palhinha e virei a garrafa, ou seja, a garrafa estava aberta. Acabei de tomar banho. Bom, boa tarde a todos os ouvintes, estamos de volta.
0: Está calor do Alentejo. Está calor do
2: Alentejo.
1: Bebi meio litro de água da tua.
0: Não bebeste? Tomaste banho?
1: Pois, exato. Tomaste banho.
2: Epá, Miguel, desculpa.
0: Liguem para falar com este ouvinte, não sei porque é que agora tenho a garrafa do Tinha.
1: Não, pois é, desculpa. Vá lá, artista,
0: olha, guarda a garrafa. Guarda
1: isto é direto, isto é live. Direto, não há cá trocadilhos.
0: Os diretos é assim, é o que é. Mas podem ouvir a repetição do programa. Já sabem que repetimos todos os sábados das 17 às 19. Por isso, no sábado, sintonizem os vossos rádios para ouvir este programa que está a ser do melhor. E podem ligar durante o mesmo para falar com o Miguel, 266-708-732. E como convidado especial, temos aqui o nosso Miguel.
1: E o meu queridinho.
2: Não, mas o convidado é este.
0: Ele é convidado, ele hoje não é convidado. E estamos em direto nas redes da Rádio Tocinha do Alentejo no Facebook. Temos aqui muita gente a ver, a Soraya Ferreira da Silva, estamos o António Figueiredo da Suíça, a Daniela Justino. Temos ali o
2: Instagram.
0: O Instagram do
1: Tinho está lá em cima. Miguel Osvento está aqui deste lado.
0: Tu estás a fazer direto para onde?
1: Estou no Instagram.
0: Instagram. Isso fica lá. Consegues deixar lá ou nem por isso?
1: Dos problemas é, a minha equipe é que trata destes pormenores, eu acho que sim. Era sempre nada disto. Eles devem estar malucos. Como é que ele carregou para fazer um direto?
0: Era o que ia perguntar, como é que conseguiste?
1: Ela está a ver, então, direto está a acontecer aqui.
0: Onde é que ele mexeu?
2: Foi sem querer.
0: E o Miguel, terminámos a primeira parte com as Mondadeiras. As Mondadeiras, quem não teve oportunidade já sabe de ouvir, volte a ouvir o programa, porque vale a pena ouvir esta voz do Miguel, as Mondadeiras, que é uma versão tua, né? De um fado original do Zeca Torrão e do Francisco Torrão.
1: É verdade.
0: Aqueles irmãos, nós sabemos, popularizado por Ricardo Ribeiro. Porquê a escolha desta canção?
1: Olha, esta canção nasceu naturalmente, ou seja, neste caso, a escolha de fazer alguma coisa com este tema nasceu no podcast do David Antunes. Nós estávamos numa noite entre amigos, como estamos agora aqui, e o que é certo é que houve uma das pessoas também na live pediu para cantar uma moda alentejana, e normalmente nós cantávamos sempre a gotinha d'água é daquelas músicas que toda a gente conhece, e que representa muito bem o Alentejo, e então, como também está inserida muito no mundo académico, portanto há aqui uma quantidade de pessoas, uma área abrangente muito grande. Entretanto, quando ia começar a cantar essa, a pessoa disse: não, canta as Mondadeiras. Isso, só que o David é um grande músico. David Antunes é um grande músico. Só David, vamos lá, então. Se conseguimos,
0: tá, afinar isto.
1: E ele veio logo ali, viu, só apanhamos só o tom. Eu fui buscar a letra e fui tentando, ok, dentro daquilo que me lembrava de ouvir o Gotão Fatal, o nome que disseste.
0: Estrigacheiro. Estás a falar de uma coisa.
1: Sim, porque este
0: do Zeca Torrão e do Francisco Torrão. Não, isso é o que foi depois o Ricardo Ribeiro.
1: O Ricardo Ribeiro apareceu com este tema em plena pandemia na casa do Manuel Luís Goxa. E o tema começou a explodir muito a partir daí. Pelo menos para mim, eu falo em meu nome. Lembrava-me como é que ela tinha cantado, como é que a tinha interpretado, e tentei soltar a coisa e aquilo funcionou muito bem. Saí de lá, falei logo com o Telmo, que é um grande amigo meu, que tem o grupo Cantares, era uma vez o Canto Bandas Novas, que entram neste tema. E o Telmo, tu viste, que foi cada momento e não sei o quê, fiz de gravar isso. Fiz seguir o conselho do David, gravar isso. Disse, olha, então, demorasse bem, vou falar com a editora, vamos começar a trabalhar nisso. E foi assim, a gente gravou isto o ano passado em junho, e depois acabamos por decidir lançar só em janeiro, que fez todo o sentido, porque janeiro é como se fosse um rescaldo e um início de ano, um rescaldo do ano anterior e início de ano, e aquela música enquadra-se bem naquela altura, ou seja, ou numa altura mais chuvosa, ou realmente no início do ano. E funcionou lindamente, ou seja, decidi fazer uma versão um bocadinho diferente, analisei aquilo que estava no mercado, o Trigacheiro depois fez uma roupagem nova, e eu tentei fugir um bocadinho àquilo que ele tinha. Segui um bocadinho a estrutura, obviamente que nunca esquecendo o nosso Alentejo, o original, aquilo que é nosso, as raízes, porque o objetivo era ter um tema nos meus concertos com as minhas raízes, porque não tinha nada com as raízes, e pronto, e funcionou, acho que funcionou lindamente.
0: Isto foge um bocado
1: aquilo que eu tenho trabalhado até à data. Portanto, havia muitas pessoas quando ouviram a primeira vez o tema, disseram que era o Cláudio, por exemplo, o Cláudio Ramos, disse aí, Miguel, vamos voltar a repetir. E voltou em plena televisão, e todos nós sabemos que um segundo em televisão nacional portuguesa é muito tempo. E ele, quando pediu para voltar a pedir, eu pensei, caramba, tens mais 3 minutos, a tua coisa. É porque realmente tocamos-lhe. E ele também é alentejano e realmente sentiu isso. Sentiu o mesmo que nós sentimos naquele dia. E houve muitas pessoas que disseram, caramba, Miguel, nunca pensamos de conseguires interpretar um tema assim. Porque só te vimos na loucura e aquelas duas tonteiras, como a malta diz, suas tonteiras, ela andas aos pulos, pronto, pois, só te vimos nesse registro. E o que é certo é que depois acabaram por perceber que eu tenho outros registros e consigo fazer outras coisas.
0: Outros, né? Registros. Pronto, as pessoas.
1: E senti muito bem com este tema.
0: Falam no Miguel e falam um bocado da música Pimba.
1: É, claro.
0: Associam-te muito ao Pimba.
1: Popular, sim,
0: e tu fugiste completamente.
1: Cada vez mais o meu objetivo. Eu sempre fui um rebelde. E o rebelde é isto mesmo. Ou seja, eu nunca fui feliz. Estar sentado sempre na mesma cadeira, faço questão de ir mudando, e gosto muito de arriscar, adoro arriscar, e então gosto de fazer coisas diferentes. E cada vez mais, na altura, quando até fiz um espetáculo aqui com os Némanos no Polivalente do Bacelo, o Né na altura dizia-me, os meus amigos, é pá, Miguel, porquê é que tu não gravas músicas tuas? É pá, não, eu estou cheio de concertos, vou gravar para quê? Não tenho necessidade de andar a gravar nada mesmo. Ah, tu és burro!
0: E no fim tiveste.
1: Sim, pois na pandemia vi-me obrigado, ou seja, estava parado, estava completamente bloqueado. O que é que eu poderia fazer para me manter ativo naquilo que eu mais amo? Então foi aí que decidi gravar. As televisões estavam ativas, as rádios também. E pronto, e decidi ir bem, fazer algo meu. Pronto, uma referência minha para que as pessoas hoje em dia, quando terem a rainha do TikTok, sabem que é,
0: que é o Miguel.
1: Que é do Miguel, sim.
0: A rainha do TikTok é o Miguel. Tu, aos 10 anos, pronto, arriscaste a abraçar o mundo da música, né?
1: É verdade.
0: Começaste muito cedo.
1: Tinha o meu tecladozinho, um mero microfone, uma colunazinha, 10 músicas, 10 anos.
0: Exatamente, 10 anos eras uma criança e foi com essa idade que decidiste que querias ser isto na vida. Porque nós, ao longo da vida, vamos mudando de profissão, não é?
1: Eu sempre soube que era isto.
0: Sempre?
1: Sempre. Trabalhei na agricultura, fiz todos os postos e mais alguns na agricultura, trabalhei tudo e mais alguma coisa. Tudo o que fiz foi sempre em prol de investir nisto. Até mesmo quando foi a pandemia e eu vi-me obrigado a sair da minha casa, que na altura já tinha a minha casa em Alcochete, e vi-me obrigado a vir para baixo. Não vendi logo, vendi depois um bocadinho mais tarde, logo a seguir à pandemia, mas o que é certo é que quando me vi obrigado a fechar portas, tudo o que estava a conquistar lá em cima, e vir novamente para o Alentejo, foi porque sabia que aqui conseguiria, dentro dos conhecimentos dos anos que andei aqui, conseguiria manter-me ativo. E o manter-me ativo foi o que é que eu consegui. Ok, vamos abrir um restaurante. E foi quando abri no Polivalente do Bacelo. Bem ou mal, fiz o que pude, o que sabia, o que não sabia, fui aprendendo, as pessoas foram-me ensinando. E o que é certo é que foi com esse dinheirinho que eu fui conseguindo gravar o álbum e lancei-o ainda na pandemia. Portanto, basicamente, as coisas nunca saíram de rota, porque eu faço questão mesmo que a vida me ponha noutro carril ao lado, eu vou sempre com o braço esticado. Nem que seja sempre só a segurar o espelho.
0: O espelho. Limpa vidro.
1: Não grande, mas é pá. Parece o Titanic, o barco a afundar e mesmo assim não largo a âncora.
0: Aí há bocado viu, mas... viu o barco quase no fundo.
1: Quando não aparecia, não é? Pô, caramba. Só tinha despacha-te. Vá, bora. Não me nerves mais. Essa foi a que eu dormi. Nem me nerves mais.
0: Mas não foi com essa pronúncia.
1: Não, eu estou a interpretar.
2: Foi tentar.
1: Foi escrito. Eu interpretei assim, né?
0: Está escrito, está.
1: Pronto.
0: Miguel. É respirar a música que te sente gente e é com toda a gente que gostas de partilhar as tuas letras, né? As boas letras de uma canção. A música é a voz, é a tua voz, é a energia, é o ritmo. Podemos afirmar que a tua vida não seria o mesmo se não respirasses música?
1: É assim, sabes que os virgianos têm uma mania de serem perfeccionistas. Portanto, eu digo isto muita vez. Eu sou muito feliz e é a música que me faz. É na música que eu consigo libertar e falar sem ser interrompido. Não sei se...
0: Exatamente.
1: Seja, quando estás numa conversa de café, tu estás a falar e dás a tua opinião sobre um determinado assunto e de repente alguém, no teu grupo, e muito bem, interrompe e diz, olha, eu acho que não é assim, porque eu acho que a minha opinião é X. Ou seja, estamos num debate a falar sobre um determinado assunto e cada um está a dar a sua opinião. Mas não deixa de ser uma coisa normal que isso aconteça, que é realmente tu seres interrompido para que alguém partilhe também a sua opinião. Na música não, na música tu é que geres, aquele momento é teu. Não, ninguém te vai interromper, até tu tens que...
0: E isso olha, é cá uns bons vídeos com os ovos.
1: Sim, não, pode isso, pode ouvir tudo, está tudo bem. Eu desenvolvi uma técnica ao longo destes anos todos no baile. E quem passa pelo baile sabe o que é depois. Ou seja, quando tu vens do baile e vens da terra e vens do povo e de lado a lado e horas de trabalho, quando passas para o lado artista, tu percebes outras coisas, ganhas uma capacidade gigante de interpretar as pessoas. Ou seja, tu consegues perceber, porque quando tu defendes um trabalho, agora és artista, vais gravar um álbum e entraste pela primeira vez no mercado da música, o que é que tu chegas em cima do palco, vais cantar as tuas músicas. Quem gosta, gosta, quem não gosta, não gosta. Quando tu vens do baile, tu vens com uma estrutura incrível, que é, eu vou tocar aqui músicas de outros e vou ter a capacidade de toda a gente se divertir. Então, o leque musical é igual para mim, para o Tino e para toda a gente, mas eu tenho que ter a capacidade de fazer uma leitura, que aqui toca o pito ao comboio, aqui na esquina pode ser uma valsa, tenho que pôr aqui um funaná, mas as pessoas aqui, agora aqui vou tocar um corridinho. Não, a pessoa não está a querer um corridinho, agora quer uma kizomba. E isto é uma capacidade que tu desenvolves ao longo do tempo.
0: Então tu não levas tudo já ali programado, podes alterar.
1: Eu tenho as coisas programadas, mas depois tenho uma equipa de músicos incrível atrás de mim, que me permite ser livre. E isso é que é bom, eu adoro ser livre na música. Ou seja, nós temos o espetáculo delineado e está programado, porque é o espetáculo com as minhas músicas, portanto não consigo fugir a isso. Não há forma de, apenas posso pôr mais um efeito ou interpretá-la de uma forma diferente, mas é as minhas músicas. Depois há ali, no momento, no concerto, tenho dois momentos livres que acabam por ser aplicados em qualquer momento. Ou seja, se houver alguém que me esteja a transmitir alguma coisa naquele momento, que tem que ser naquele momento, não pode ser um momento mais tarde, eu automaticamente vou logo para ali e depois tenho uma banda incrível, que isso é que é bom, que vou logo atrás de ti e tu crias o momento que as pessoas procuram.
0: É uma família.
1: É uma família.
0: Já se conhecem, já se conhecem.
1: Sim, claro.
0: Nunca te aconteceu o vês que o público não está feliz a ouvir-te tocar e tu tens que arranjar uma alternativa para teres um feedback?
1: Eu não posso ser hipócrita a dizer que não, foi sempre tudo incrível. A vida é o que é e tem que ser dita as coisas como elas são, porque só assim é que nós também conseguimos ajudar pessoas que queiram entrar neste mercado agora. E levam logo o puro duro e cru, o parte boa e parte má. Nós às vezes, ou seja, eu desde que tive uma exposição maior enquanto artista, comecei a correr mais o país, norte a sul. Antigamente fazia mais sul, mais Alentejo, baixo e alto, e agora não, agora corro tudo a nível nacional. E deu-me uma abertura diferente para perceber culturas. Ou seja, a nossa cultura não tem nada a ver com a cultura do Porto, ou do Norte, ou do Minho. Pronto. E isso é uma das coisas que tu é impossível adaptar-te, e uma das coisas que eu mais estranhei na altura foi, por exemplo, ir ao Norte e estar a fazer o concerto e a malta não mexia. Porque o meu espetáculo, eu faço questão no espetáculo que ainda neste momento ainda está ativo, mas já temos um novo para entrar. Eu faço questão de continuar a manter uma coisa que me definiu durante muitos anos, que é a parte da interação, que foi a parte que me conheceram, que eu marquei pela diferença, que é realmente aquele parte entertainer. Não é só música, não é só cantar, não é só tocar, mas também a parte do entertainer, que isso é que me diferencia. E então eu faço questão, mesmo depois na vida de artista, pensando, vou continuar com esta parte do entertainer, porque é uma coisa que é minha, é uma identidade que é minha, e por mais que haja as pessoas que às vezes não entendam isso, porque o artista anda aqui aos pulos, ele tem que estar a cantar. E isto às vezes acontece, claro. Mas eu faço questão de manter essa identidade e dizer, não, isto faz sentido no concerto, faz parte da minha identidade, eu vou manter isto independentemente desta opinião ou não. O que é certo é que quando eu também comecei os bailes, havia muita gente que dizia, lá estás tu com a totera, agora assim aos pulos, estavas a tocar tão bem, agora estás a tocar, agora vou-me embora. Ou seja, eu percebi ao longo da minha teimosia, na altura fomos a falar dos bailes, Eu percebi na teimosia, com a minha teimosia, que valia a pena continuar com aquela métrica, que era, eu fazia o baile tradicional até à meia-noite, meia-noite e meia, e depois começava a pôr as interações, que na altura rebentou o Zumba em Portugal, toda a gente fazia, após o Zumba e voltou outros, e então eu comecei a pôr as interações sempre a partir dessa hora. Os velhotes reclamavam, e muito bem, porque iam por lá fazer hidroginástica, mas o que é certo é que eu comecei a perceber que sempre, e isto é um cuidado que nós temos de ter, comecei a perceber que 100 pessoas começavam a sair embora e foi até só apenas essa
0: vitória. Mas voltavam 200.
1: E depois vinha a malta nova, que vinham de outros jantares e vinha não sei quê, ou seja, perdia 100, mas vinham 200, 300. Que essas pessoas depois davam também consumo no bar.
2: Exato.
1: Ou seja, que é com esse consumo que vão pagar o artista. Isto é tudo uma bola. Não é? Eu não posso pensar só, não, vai ser só assim, agora a coisa e o bar está parado. Agora ninguém mexe, ninguém bebe. E depois não há dinheirinho para pagar à malta. Pronto, e o que é certo é que.
0: Resultou.
1: Agora com essa parte do artista. Quando cheguei ao norte, não posso chegar, quando passava a parte da interação, o malta que vai todo a olhar. E eu pensava, estou aqui a fazer papel de maluco. Só que depois, quando acabas a música, a malta interagia. Ou seja, batia tudo, tapava.
0: Então, era um risco para a dança.
1: Não teve. Ou seja, eu depois aprendi ao longo deste tempo que cada pessoa acaba por viver o espetáculo à sua maneira. Até nós, enquanto pessoas, nem todos os dias estamos da mesma maneira. Eu hoje estou muito feliz e então apetece-me curtir e mandar 50 pulos. Mas amanhã até vou mais triste e mais aborrecido. Apetece-me só estar a beber um copo e estar a ver o concerto. Pronto, e então percebi que cada pessoa vive o concerto à sua maneira. Percebi também que isto faz este cálculo. Ok, quando pões uma música, se há uma quebra na pista ou não, se faz sentido aquela música continuar no alinhamento ou não, se está na altura de alterar alguma coisa. Portanto, isto as pessoas vão transmitindo ao longo dos concertos. E tu vais ajustando as coisas, mas nunca perder a identidade. Estás a ver? Portanto, percebi que o que importa é que as pessoas vão, o que importa é que as pessoas se divirtam, que estejam no concerto o máximo tempo possível, que estejam de início até ao fim, excelente. Se tiver a sua metade, excelente na mesma, mas o que importa é que
0: se
1: realmente
0: saiam também de casa. Excelente.
1: Não, porque é tudo importante. Como é que uma empresa pode crescer se não sabe o que é a derrota? Ou seja, como é que tu podes melhorar, seja o que for, se toda a gente diz está bom, tu não queres fazer mais nada. Ou está bom, se toda a gente diz está bom, tu não mexes.
0: É que uma crítica é sempre uma oportunidade. Isso,
1: a crítica faz mesmo parte do processo de crescimento. Portanto, venham elas com fartura, rapaziada, tu para saber, perceber tudo o que é crítica. Depois faço materiais. Pronto.
0: Temos também aqui a Leonor Varela, também nos está a ver aqui no direto da Rádio Tocinha do Alentejo. O Tinho está a fazer direto, o Miguel está a fazer direto.
1: Está aqui.
0: Quem está a ver os diretos, façam um favor a vocês próprios, sintonizem a rádio para poderem ouvir as músicas. Ouvem melhor, não ouvem só o que se passa aqui, porque sabemos que chega aí um bocado com ruído. E podem ouvir o Miguel a cantar com a música. E não só o Miguel a cantar. Por isso, sintonizem os vossos rádios 103.2.
1: Megas!
0: E agora, Miguel, antes de continuarmos a nossa conversa, que eu adoro estas conversas, cantasses mais um tema. Porque ainda tens para aqui de música, acho que hoje não saímos daqui.
1: Depois de tanta conversa,
0: acho que
1: o melhor é a gente agitar a bunda, só para começar aqui
0: a mexer
1: aqui. Está a ver?
0: Eu tenho muita conversa com essa sobre a bunda. Temos de falar da bunda.
1: Podes pôr quando tu quiser, mas sabes que esta música tem uma sequência que é puxar o bolso para cima. Eu ensino as pessoas para dançar funaná, é puxar o bolso de trás para cima, ou seja, aquilo automaticamente.
2: I know.
1: Odinho, tu é que dominas esta área.
2: Ele também.
1: Tem dias que sim.
2: Eu tem noites também.
0: Eu aviso já que não tenho jeito nenhum para isso.
2: Puxa o bolso.
1: Isso pensas tu?
0: Eu nem trago bolsos. Olha, eu nem trago bolsos.
2: Imagina e puxa.
1: Vamos à música. Ah, estamos a pensar.
0: Ainda não vamos à bunda.
1: Junta à bunda faz parte do primeiro álbum, Carla.
0: Porquê? E porque é uma canção com ritmos afro-lusófonos, sendo que a palavra bunda é geralmente de origem.
1: É verdade.
0: Bantas de Angola e faladas pelo povo ambundo.
1: Muito bem.
2: Carla estudou.
1: Martinho, agora é a tua vez.
2: Agora é outra vertente, tá vendo? A Carla chorou. Não conheço. Basta olhar na rua, você vê aquela bunda ali, aquela bunda ali.
1: Que bundão
2: em todo lado.
0: Porquê isto? Agora não é porquê nada. Vamos ouvir a bunda.
1: Então, já te explico a seguir. Agora malta aí em casa.

0: toma, toma.
1: Olha, vou dizer uma coisa, fica sem bateria. Atenção, quem estava a seguir no Instagram, fica sem bateria.
2: O Miguel ficou sem bateria, mas nós estamos com a bateria toda.
1: No máximo. Liga-se à rádio, rapaziada.
2: Liga-se à rádio de Sonia do Alentejo ou na rádio, no Instagram.
0: Instagram do Tinho, Tinho underscore Pinho. Toma!
2: Eu até fiquei. Está aqui um calor com tanta bunda no ar. Agora vamos lá falar da bunda, vá.
1: Vá.
0: Vamos falar
2: Miguel,
0: da bunda.
1: Atira-te.
2: Atira-te tu. Atira-te. É pra... Explica-me esta bunda.
0: A garrafa está fechada, se quiseres.
2: Se quiseres um bolinho, olha lá. Estás à vontade.
1: Agora fizeste agora... lembrar aquela coisa do estamos na rádio, se quiseres ouvir.
0: Exatamente.
2: Se quiserem ver o Miguel.
1: Jesus, descobriu os teus segredos. Gostas de sushi, Tim?
0: É verdade.
1: Bom, então é assim, o Agita a Bunda, obviamente que esses ritmos calientes, eu demorei muito tempo a gravar músicas do meu álbum, e o que é certo é que

0: não há CD, pô. Lá está, aquela adaptaçãozinha, não é? Já cada vez mais rende muito mais, estás a lançar singles, porque pode haver um sucesso, e se me lançares um álbum, lanças 10 ou 15 músicas e só vais promover uma, e as outras podem ser muito boas e estão ali perdidas. Portanto, há aqui um trabalho que se tem vindo a desenvolver ao longo do tempo. Os Nemans, como todos nós sabemos, têm uma carreira incrível em Portugal, e todos os ritmos deles são muito calientes, é muito funaná, tem muito com estes ritmos africanos, este lado brasileiro também. Portanto, obviamente que eu identifico-me bastante com isso, porque pela minha forma de ser e de estar também na vida, e sabia que os Nemans iam facilmente fazer um ou dois álbuns, neste caso trabalhamos durante dois álbuns, que se enquadrasse na minha carreira e naquilo que eu estou a fazer neste momento.
1: Porque, pronto, a bunda não é uma palavra nossa, não é portuguesa. E começou-se a ouvir mais quando os brasileiros vieram para cá. Nem sequer foi com as pessoas aqui.
2: Com Che, não foi comigo, mas não, as pessoas sabem. A origem está lá.
1: E de repente tu sais-me com um agito à bunda.
0: Já está, agora já agitas tudo. O que é certo é que isto aumenta a temperatura às pessoas.
2: Pois é, engraçado que é um tema que as pessoas ouvem e dizem assim: epá, neste caso, quem já viu o Miguel ao vivo e até mesmo daquela altura dos bailes, as pessoas ouvem e dizem: não, isto é o Miguel. Porque é muita energia. O Miguel sempre foi muita energia, uma pessoa que passa energia facilmente, recebe a energia das pessoas e volta a duplicar para um lado.
1: Volta a dar.
2: E as pessoas gostam disso.
0: Isso é verdade,
2: e
0: é uma música
1: que... Porque ele diz que dormiu duas horas.
2: Para quem dormiu. E agora agitou a bunda, já está.
0: Nós tivemos concerto, vocês tivemos concerto cá. Sim. Ainda fui a casa, já, ou seja, eu iniciei este mês nos Estados Unidos, depois fui para a Suíça, depois fui para a França, depois fui para a Espanha. E cheguei ontem aqui, vim diretamente de Espanha, depois de 8 horas de viagem de coche, de carro. Fizemos o concerto e ainda fui para casa, mais uma hora e tal de caminho, portanto cheguei lá, dormi pouquinho, tinha os caminhões a chegar, também todos os eventos aqui. Pronto, é o que é a nossa vida a acontecer. E está tudo certo.
1: E estás aqui connosco e ainda bem que aqui estás. 2670-8732, ainda podem falar com o Miguel.
0: Podem.
1: Ao vivo, que ele responde. Ele responde a tudo o que vocês perguntarem.
0: Podem perguntar o que quiserem.
2: Liga.
0: Não há nada a esconder, isto é tudo mais transparente.
1: Sabes que nós temos uma ouvinte que liga-nos todas as semanas.
0: E onde é que ela está?
3: Sou eu, é a Dona Emília.
0: Ai, tu convidaste a Dona Emília para cantar.
3: A Dona Emília apareceu hoje. Olha, boa tarde, sou Miguel. Eu, é só para dizer que eu sou muito sua fã. No próximo concerto eu vou-lhe tirar as minhas cuecas, tá bom?
1: A garrafa d'água.
0: Deixa lá estar as cuecas, que está tudo muito certo aí.
1: A bunda, agita a bunda, solta qualquer coisa.
0: No primeiro álbum houveram muitos sucessos. O Gita a Bunda, a Rinha TikTok, o Fazer Contigo, o Zuka Zuka. Foram músicas que ainda hoje as pessoas fazem parte do concerto, é impossível tirá-las de lá. O primeiro álbum. O segundo álbum não tivemos assim tantos sucessos, tivemos ali um tema ou outro com a mais visibilidade, não foi propriamente um sucesso. Depois fizemos aqui a Dança Viral, agora a música nova Eu Fico Louco, que lancei agora este ano. E as Mondadeiras, eu acho que, como estavas a dizer muito bem, como tivemos este registro de animação durante tantos anos, de repente as pessoas, entre aspas, levam uma chapada com uma música completamente fora do normal, mas o que é que está a acontecer aqui? Pronto, e é importante. De vez em quando a ver estes abanões.
1: Estes abanões.
0: Mas atenção, que
1: vê mais. Tu és teclista, és vocalista.
0: Vai cantar mais uma moda alentejana. Não vou! É outra não, coisa!
2: É lírico!
1: Teclista, vocalista, interpretas com a tua banda Êxitos do tempo atual, sem nunca esquecer a coreografia, né? Tu és um coreógrafo também. És o artista que todos queremos ver em palco. Pela tua versatilidade, dinâmica, entusiasmo e paixão pelo que fazes. És um excelente bailarino, não te cansas em palco. Onde é que tu vais buscar essa energia? Essa energia!
0: Eu vou-te explicar. Eu agradeço-te imenso teres dito que eu sou um grande bailarino, porque a minha filha diz que eu sou um pé de chumbo. Mas
1: então, estragaste o sonho dela.
2: Agora estragou o teu.
0: Agora, eu como tenho 4 filhos, tenho aqui uma liberdade grande, porque um tem uma opinião, outro tem outra. Ainda ontem tive a minha Leonor em cima do palco com as amigas a curtir milhões.
1: Estás a ver?
0: Isto é lindo.
1: Estás a ver?
0: É veres a vida a acontecer. É lindo. Foi para lá com as amigas, estava toda maluca. Pronto, e assim, está-se a divertir. O pai está a ver onde é que ela está. Está tudo em casa. Estamos num bom caminho.
1: Exatamente. Nanda na noite.
0: Na má vida.
1: Na má vida.

0: Agora, temos aqui uma... Para quem não sabe, não é o Miguel Azevedo, em 2022, saíste do Big Brother.
1: É verdade. Já fizeram cinco anos.
0: Tu achas que foi o Big Brother que deu a notoriedade que tu tens hoje? Deu-te aquele pontapé?
1: Claro, obviamente que estás a falar de um programa que as pessoas veem 24 sobre 24 horas. Se não fosse um programa de êxito, conhecendo as televisões nacionais como conheço hoje em dia, jamais estaria no ar tanto tempo. Ou seja, termina um, começa outro, termina um, começa outro. Portanto, é sinal que tem realmente muita audiência, as pessoas consomem aquele tipo de produto, identificam-se, veem a vida real ao vivo. O que é certo é que muita gente, quando vai lá para dentro, acaba por não ter bem noção porque daquilo que depois vai encontrar cá fora. Porque quando tu expões tudo, pois cá fora também há muita opinião sobre tudo. E aí é que pode ser difícil. Olha, eu posso ser muito sincero. Eu, quando sair do BB, e foi das coisas, e se calhar pode levar a estas opiniões, como a gente há pouco ouviu um comentário a dizer que eu estava mais arrogante. Era arrogante, não era a palavra que eu estava a dizer.
0: Exatamente.
1: Eu lembro que na altura, e são coisas que as pessoas não sabem, eu não sei se já cheguei a falar isso em televisão, se não. Eu, quando saí do BB, das coisas que mais me custou, e tive 3 dias deitado a tremia-me as pernas, estive medicado e estive a tentar reerguer-me, porque tu pensas e constróis, eu tenho 40 anos, faço 40 anos este ano, e quando entrei no programa tinha 35 ou 36. E tu, até àquela data, eu construí uma imagem sobre mim, como todos nós temos. Ó, Tim, como é que tu és? Olha, sou uma pessoa assim, sou cuidadoso, divertido, gosto do meu amigo. Assim. Isto é uma imagem que tu construíste sobre ti próprio. Então, quando eu saí do BB, fui eu próprio, porque eu nunca, quem via aquilo era a mulher, nunca vi propriamente aqueles programas, e fui eu naturalmente, sem qualquer tipo de julgada, análise, algo que fosse mais ponderado, que não devia fazer, ou que depois tinha que ser julgado cá fora.
0: Exatamente.
1: Sem qualquer tipo de noção disso, fui eu, ponto. E depois, quando cheguei cá fora, quando comecei a ler alguns comentários, depois aquilo também é a rivalidade, os concorrentes, porque aquilo é um jogo, ponto.
2: Claro.
1: Acabei por perceber que havia muitas pessoas que punham em causa a minha pessoa. E isso é que a coisa que mais te custa, que é duvidares de ti próprio. Caramba, então, mas eu acho que sou assim. Agora tenho aqui nas 50 pessoas a dizer que és assim, és assado. E tu pensas, será que eu sou realmente esta pessoa e nunca me vi assim desta maneira? E aqui é que começa o problema. Que é quando tu começas a ponderar quem é que tu és, o que é que tu andas cá a fazer, o que é que já fizeste, se estás no bom caminho, se estás no mau caminho, o que é que tu passas para as pessoas, se realmente é aquilo que diziam no Alentejo, que estás o maior, vai, o fracão do Alentejo, estás em todas, é verdade. Se realmente era aquela imagem que construíram de ti ao longo de toda a tua vida, ou se realmente eras aquela pessoa má que as pessoas estavam a dizer que és péssimo, és um macacão, tu fazes reais para jogar, que não era, estás a ver? Ou seja, sim. O BB foi uma das coisas que... E o objetivo era esse, era entrar no programa para ter visibilidade. Foi a partir daí que as coisas explodiram, sem dúvida alguma, as coisas aconteceram. O objetivo era esse, portanto está concretizado. Cresci muito enquanto pessoa, muito mesmo, desde que saí de lá. E se calhar é isso que levam as pessoas a dizer que eu estou um bocadinho mais rude ou mais
0: arrogante.
1: Mas que não tem a ver com isso, é só mesmo proteção, porque eu tive ao longo deste tempo, desde que saí do BB, muitas pessoas a baterem-me nas costas, que depois mais tarde tu começas a perceber que não era bem aquilo que elas eram, que mostravam ser. Então comecei a proteger-me um bocadinho mais.
0: Uma palmadinha nas costas.
1: É, um bocadinho mais. Começa a proteger-me um bocadinho mais, estás camada toda, está tudo tranquilo e está, só que quando chega ali uma certa altura que começas a quebrar a barreira de para o lado amizade ou para o lado estou a falar de para o lado mais pessoal, eu prefiro ausentar-me um bocadinho, porque tenho chamado receio. Tenho receio que depois entra no teu lado, depois agarram nisso, depois pode. Pá, é o quê? É a vida da fama a acontecer.
2: A gente sabe que hoje em dia também há muita gente mal intencionada.
1: É só um coração lindo.
2: Puxa
1: eu gosto de toda a gente. E às vezes eu sou sincero. Uma das coisas que eu mais gosto é quando posso ser eu próprio. Ou seja, eu sou sempre eu próprio, mas há alturas que tu tens algum cuidado. E há bocado disseste isso muito bem. Quando entras com as 4 paredes, calças os sapatos, vais
0: a cuecas ou tudo. Sim.
1: Não tens qualquer tipo de cuidado de. Não posso fazer isto, não posso fazer. Estás dentro da tua casa. Pronto, eu gosto muito quando estou nesse núcleo de amigos e posso ser o próprio. Posso ser uma parvoeira qualquer.
0: Sem filtros.
1: Sim, e podes animar a malta que está à tua volta sem ninguém dizer assim: és muita gozão. Mas não, nós não é gozão, é só para dinamizar a malta, estamos a brincar. E pronto, e é isso. Quem gosta de mim, está cá.
2: Toma!
1: Quem não gosta de mim está cá também. Agora eu disse uma coisa
0: há bocado. Mas vou guardá-la.
1: Não, mas é verdade. E eu há bocado disse isto lá fora e digo aqui, porque é pura das realidades. Nós só falamos das coisas quando elas. Quando estão a ser bem feitas, ou seja, normalmente, se a coisa estiver a ser mal feita, ou não, se olhares para uma empresa que, por sua vez, achas que aquilo está tudo desorganizado, e tu tens uma empresa na mesma área, e que, por sua vez, sentes que fazes um trabalho melhor, tu estás literalmente a borrifar para aquela empresa, nem vais sequer falar, empresa ou pessoa, nem vais sequer falar, passaste à frente, tu vais falar é de alguém que tu sentes que está à tua frente.
0: Que é melhor que tu.
1: Eu tenho brincas, pensa, aquele gajo, pronto. E isso é importante,
0: é
1: porque tu
0: própria,
1: automaticamente
0: a falta de vida própria às vezes.
1: Não, e repara, a pessoa nesse momento que está a fazer que está a ter essa frase e está a dizer isso sobre outra pessoa ou sobre outra empresa, ou seja o que for, portanto que nós fazemos isto, nós estamos a crescer internamente. Agora, pois aqui é que tens que analisar a coisa. Eu vou trabalhar mais para conseguir fazer aquilo e vou conseguir fazer melhor que tu. Isto é que é canalizar a coisa no sentido positivo. Pois tens o outro lado, eu não consigo, mas vou-te derrubar, tu também não vais conseguir. E aqui é que é a parte negativa.
0: É que
1: as pessoas haviam de perder energias, porque depois quando a gente fechar aquelas quatro tábuas, ainda não gosto que eu falo nisto, mas eu sou muito transparente nisto, desde perdi-me para os 12 anos, eu sou muito terra a terra. Quando fechar as quatro tábuasitas, estarem o último prego, fecharem a gaveta e fores lá para baixo ou lá para cima, ou como for, como queiras.
0: Há espaço para
1: uma
0: todos.
1: Semana depois, é. Já se esqueceu.
2: Já foi.
1: 15 dias depois já apareceu uma coisa nova. E 2 meses depois já não se lembra de ti. Portanto, está que enquanto cativas que sejas feliz à tua maneira e está certo.
2: Exatamente.
0: Somos todos substituíveis.
2: Falou o guru.
0: Infelizmente. Oh, felizmente. Mas foi nesta altura quando saíste do.
1: Foi.
0: Que gravaste a rainha do TikTok.
1: Não. Eu gravei a rainha TikTok, ou seja, eu lancei, regravei em 2020, que foi quando foi a pandemia, certo?
0: 2019, 2020.
1: Espero bem não me enganar, porque realmente a minha cabeça é velhice. Os 40, quando penso que passei. Já ouço o Paco Bandeira,
0: mas foi
1: que
0: na primeira. 2022,
1: ou seja, exatamente.
0: Real.
1: Lançou, tens toda a razão. 20 foi quando foi a pandemia, foi quando eu vim para baixo, foi quando eu mudei a minha vida toda, e depois foi quando eu percebi que tinha que fazer alguma coisa, foi quando gravei em 22, que ainda estávamos na pandemia, e eu sabia que conseguia chegar às pessoas através da televisão e das rádios, e então só conseguia fazer, porque quando tu és um músico intérprete, não consegues chegar a televisões, ou só chegas às rádios locais.
0: Uhum.
1: Quando tens uma coisa que é da tua autoria, já consegues abranger mais área. Então foi isso que eu fiz. E sim, foi 2022. Depois o bebê apareceu, ou seja, foi logo depois no ano a seguir. Estávamos mesmo a sair da pandemia, foi em março, no ano que a pandemia começou a terminar. E é isso, portanto, eu tinha 2 aninhos. Só que a promoção foi feita muito. Naquela altura era o único palco que tínhamos, né? Televisões, TikTok.
2: Pois.
1: Era as redes sociais, era o único palco que tínhamos. Só foi promovido aí. Depois entrou no bebê, pumba! A malta.
0: E pumba, e se fôssemos ouvir a rainha TikTok e dançar mais um bocado? Eu depois de dançar
1: mim...
0: aqui a bunda, eu... agita a já estou
1: por. Eu, tudo. Por mim, Carlita, podemos avançar.
0: Podemos avançar.
1: Porque esta música é uma letra dedicada a ti.
0: A mim? Ai, olha,
1: não sei se tens TikTok,
2: é que tu não sabias.
1: Não.
0: Mas vou fazer.
2: Passas a ser. Olha, já eras rainha. Agora fazes o TikTok.
0: Temos
2: toma.
0: A Tininha também a ver. Sintonizem-se.
1: Ora, senhoras e senhores, sejam todos muito bem-vindos. Estamos neste momento na Rádio Telefonia 103.2. Divirtam-se!

0: está aqui a passar. Olha, temos um cinema, Miguel.
1: Ai, agora.
2: Chegou a hora da verdade, senhoras e senhores.
0: Digo a que ninguém consegue falar.
3: E não vai ser a Dona Emília.
0: Olha, já não foi, não foi. Então, caiu o cinema. Voltem a ligar.
4: Volte a ligar, volte, por favor.
2: Por favor. Eu estou curioso. Olha, mas aproveitar. Enquanto tu ganhas o fogo, vou-te só dizer uma coisa importante, que é para todos os nossos ouvintes ouvirem lá em casa. Em casa, no carro, na bicicleta, no trotinete, no reninho, o que importa é que estejam a ouvir a rádio. Que é, nós vamos estar, nós, eu, Miguel Azevedo, banda e técnicos e carrinha e tudo o que faz parte do elenco musical, do espetáculo, vamos estar na São Sebastião da Gesteira.
0: Estás a falar a sério que eu agora moro em São Sebastião da Gesteira?
2: Ah, e segredo?
4: Consegues ouvir o concerto de casa? Tens de sair para a rua!
0: Isso é quando, Miguel?
2: Olha, vamos lá ver, eu e datas, igual fica sem bateria, mas é o domingo do primeiro fim de semana de agosto. Ou seja, deve ser para três, será três? Um, dois, três. Consegues ver aí? Eu tenho aí no.
0: Não, qual é? Ninguém consegue ver nada, porque está de olho. Eu também estou a ficar sem bateria.
2: O primeiro fim de semana, mas não importa, olha, vão todos os dias à festa que eu ando para ser um deles. Pronto,
0: qual é?
2: A gente até tem lá acampamento. Olha, podem levar uma tenda e a malta lá é incrível para
0: vocês. Podem acampar lá no meu quintal.
2: No quintal, já estás a ver negócio nessa vez também.
0: Olha, estás a ver. Também podem lá ir.
2: Sebastião da Gesteira, que faz bailes há anos. E o que é certo é que sempre tiveram essa capacidade de receber bem as pessoas. E quando gostam, então, há uma capacidade grande de comida e bebida.
0: E desde que ele amore, então.
2: Até de manhã, eu lembro de bailes. Bailes no campo da bola, aquele futebol campo 5. O único problema que havia lá é que tínhamos que carregar as coisas por cima do ferro. Mas a carrinha não entrava lá dentro.
0: Era
2: a única coisa. Mas fazíamos bailes até nascer o sol. Lembro plenamente disto. Toma. Bons. Não sei se a esta altura, hoje
0: olha
2: em
0: lá,
2: dia,
0: mas,
2: se ainda continua.
0: Depois, segunda-feira.
2: O quê?
0: Segunda-feira trabalha-se.
2: Isto nunca foi um problema para o povo valenciano.
4: Nunca.
2: Isto nunca se importa, não interessa a hora de deitar, interessa a hora de levantar.
4: Exatamente.
0: Portanto, não se esqueçam, no domingo, primeiro fim de semana de agosto, aponta também na tua agenda. Aponta na tua agenda. Estás a eu hoje que estou-se a levantar.
2: Está aqui uma casa bem amanhada.
0: Foram duas horinhas de estrada. Olha, de estrada. E que estou cá a chegar. Deve ter vindo ali a bombar.

0: com a rainha, olha, a rainha levou isto tudo. Miguel, quem é que escreve as tuas letras? Que eu estou curiosa. Temos pouquíssimo tempo, a gente pode prolongar um bocadinho mais o programa.
1: Um minuto?
0: É o que
1: cinco
0: quisermos.
1: Minutos. Olha, cinco minutos mais cinco dá 5, dá 10.
0: Vai, 15 minutos, vai, 15.
1: 1954. Então é assim, o que é que eu vou dizer? Então é assim, eu abri um livro, não é? Porque quem quiser entrar por este caminho, é só percorrer os melhores compositores que temos a nível nacional português e o Mari Palco, que é dos Nemans, é uma editora.
0: Está cá.
1: E já explica. Apontem a caneta aí, o papelinho, que já explico como é que se fazem as coisas.
2: E então é isso.
0: No ar.
2: Está no ar. O nosso Miguel.
3: É dele que eu vou desligar.
2: Olha, já está no ar. Quem fala connosco? Não é Dona Emília? É quem?
0: Estamos a falar com quem?
2: Oh!
1: A pergunta não era essa! Erraram os dois! Quem é o mais bonito de nós os dois? Erraram a pergunta, podem voltar a ligar.
2: Volta a ligar.
1: Eu já estou a aproveitar o tempo da rádio, temos 5 minutos, né? Isto é como televisão, sempre anda. Eu vou dizer muito rapidamente enquanto a pessoa volta a marcar o número. Ou seja, eu gravei o primeiro álbum nos Nemans, eles têm uma editora que se chama Mar e Palco, Maré e Palco, porque eles vivem em Peniche e têm tudo a ver com o mar. E foi lá que gravei o primeiro álbum. Só que, entretanto, a editora que defendia o trabalho, ou seja, uma coisa é a produção do trabalho, outra coisa é quem depois promove o trabalho. Quem promove o trabalho é a editora País Real, que é sediada em Sarilhos Grandes ou Pequenos, Grandes, que é uma zona do Montijo, não importa. E eles tiveram o trabalho todo da promoção do trabalho, ou seja, os Nemans desenvolveram este trabalho e depois eles tiveram o trabalho de o promover nas plataformas, nas rádios, televisões. Este é o trabalho da editora. Ainda bem que eles abraçaram o projeto, porque eles têm, neste momento, é a editora a nível de popular portuguesa do número 1. Portanto, isso para nós é muito bom, que é sinal que eles têm feito um trabalho incrível, então têm vindo sempre a crescer. Depois, o segundo álbum também foi os Nemans que desenvolveram, portanto, eu fui um mero intérprete. Claro que eles escrevem a letra, fazem a música. Com os Nemans foi um bocadinho diferente, porque eles conhecem a minha forma de ser e de estar, então eles, quando estavam a fazer o tema, já estavam a construí-lo para mim. Outra coisa é tu abrires, como eu lhe chamo, música de gaveta, e abres uma gaveta, tiras uma folha no meio de 50, olha, canta aí essa. Isto é música de gaveta e eu não gosto disso. Então tive sempre o cuidado, mesmo depois dos Nemans saírem da editora País Real, porque eles estiveram lá durante algum tempo, também na Especial, que é outra editora portuguesa, e abriram o Mar e Palco, que é a própria editora deles. Ou seja, neste momento eles são completamente independentes. Eles depois de saírem, ou seja, eles depois começaram a criar conteúdo só para os artistas deles, da própria editora deles. Foi uma forma de vincular o produto deles dentro da casa deles. E muito bem. Eu depois acabei por falar com o Paquito, que é o dono do País Real, e definimos aqui uma estratégia, ou seja, do leque que havia de produtores, quem é que se poderia enquadrar melhor da minha forma de ser e de estar para fazer novos temas. Já gravei com o Jorge do Carmo e a Nikita. Para quem não sabe, a Nikita é uma cantora portuguesa que faz milhares de músicas para muitos cantores, mas quando digo milhares, são milhares. Ela é incrível a escrever. A Nikita, o Jorge do Carmo, pois é o compositor, que faz a parte dos arranjos musicais, blá, blá, blá. E agora recentemente gravei que é Eu Fico Louco, que é a música nova. Quem são os autores é o Flávio Serrinha e o Paquito. Ou seja, eu fiz as mondadeiras, foi da minha autoria, e a editora ficou meio reticente, porque era uma coisa diferente. Isso, então fazemos assim: tu agora vais fazer uma coisa que eu quero, e depois eu faço uma coisa que eu quero, e depois a seguir, entretanto, se a coisa resultar, depois já estamos com 4 minutos, né? 4 minutos ainda. Pronto, vamos.
0: Não te preocupes, vai.
1: Vamos a seguir fazemos outra coisinha da vossa autoria, depois eu faço uma coisa que eu tenho aqui em mente, um bocadinho fora da caixa, porque eles têm algum medo, ou seja, é uma editora que está muito enquadrado e tem todo o tipo de coletâneas, da Amália e não só, mas estão muito focados com os artistas que têm no leque deles de música tradicional portuguesa e popular. E então, tu mostras algo diferente, a malta fica sempre a ser um bocadinho do... pode não se encontrar na editora, ou dentro do trabalho que eles estão a desenvolver, ou do cliente. Pronto, mas o que é certo é que a coisa funciona e cá estamos para trabalhar sempre para a frente.
0: Uma vez faz um, outra vez faz outro.
1: Sim.
0: Estamos quase na reta final. Só tenho a agradecer ao Miguel por ter estado aqui connosco, por ter feito um esforço enorme para vir cá. Fica a promessa que vai voltar. Porque isto não fica assim. E agora tem músicas novas. Oh. E agora, como é que começou a agitar a bunda, pois. Seu Miguel? E então, Quem nos ligou pode voltar a ligar para a semana, porque esta semana já não vamos atender o telefone.
2: E
0: na reta final. Obrigada a quem esteve aqui connosco. O programa Arte em Banda Larga, já sabem que estamos sempre deste lado. Eu sou a Carla Villanova. Não está cá o Bruno, mas está cá o Tinho, está cá o Miguel, está cá o nosso produtor Ivan Gomes. Quem não teve a oportunidade de assistir ao programa no dia de hoje, e nós vamos fazer um vídeo agora ali com o Miguel, a relembrar que o programa vai repetir no sábado, das 17 às 19. Faz favor de ouvir. Faz favor de ouvir.
1: Que é para me criticar.
0: Para ligares e para ligares.
1: És mesmo, pá. Agora vou ligar. Agora vou ligar para as ainda. Ouve lá.
2: Agora, no final sábado... era o tu. Era do tu, foste tu.
1: Quantas pessoas podem ligar no sábado?
0: Não.
1: Ah.
0: Já é a gravação deste.
1: Era lindo as pessoas ligarem no sábado. Olha lá, eu quero falar com o Miguel. Depois respondia, ligavas aqui o meu telefone e eu respondia às pessoas.
0: Fazíamos aqui um como é que se chama? Um bypass.
1: É um bypass. É, estiveste bem, ó.
0: Epá.
1: Na tecnologia dominas as estruturas,
0: peraí. Ah,
1: é como se fosse um hipster.
0: Olha, o TikTok é de quem não sabe, mas vou estudar a coisa. Por isso, já sabem. Ouçam no próximo sábado. Obrigada, Miguel. Está ali o nosso fotógrafo também de serviço, o Luís, vem cá todas as semanas tirar fotografias. Obrigada, Tinha. Obrigada, Ivan. Obrigada aos nossos ouvintes e até para a semana. Até já!
1: Beijinho!
2: Uhul!
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1: São 20 horas.
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1: São 21 horas.
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1: São 22 horas.
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11: Quando o acaso nos coloca pela frente alguém pela sua ação na sociedade, quer do ponto de vista profissional, quer pessoal ou humano, e quando essa pessoa nos ensina, nos dá pistas para sermos melhor a cada dia, tendo em conta as circunstâncias do momento, devemos sentir aquela alegria que só os nossos amigos nos proporcionam. Devemos, nessa altura, refletir sobre a ação dessa pessoa na sociedade e também sobre a própria sociedade ou a forma como ela se foi modificando desde que, também o acaso, nos deu o privilégio de conhecer a tal pessoa, que anos depois, o mesmo acaso, nos voltou a juntar, mesmo que por breves, muito breves minutos. Estou a falar de Feliciano Caeiro, jornalista do Diário do Sul, tipógrafo e empresário, que marcou uma temporada na cidade de Évora, que é tão madrasta com os seus. Não falámos muito. Desta vez, entre o sorriso vivo que mantém o Sr. Feliciano Caeiro, a sua forma de utilizar as palavras que vai atropelando na velocidade e entusiasmo com que as diz, e as sardinhas assadas de excelência que se comem no bairro das Espadas, ficámo-nos pela alegria de nos vermos e pela vontade de falar mais e mais. O Sr. Feliciano fazia parte do grupo de jornalistas que na altura ainda eram conhecidos por redatores, que domingo após domingo ocupava o camarote de imprensa quer do Sanches de Miranda, quer do Campo Estrela. Vivíamos um tempo em que os jogos de futebol no Alentejo só eram dados pelos jornais da região, pelos jornalistas que o acompanhavam e davam aos associados a notícia dos jogos. Dizia-se então que o que vinha no jornal era a verdade e que jornalistas como Feliciano Caeiro, Feliciano Barrancos, João Iglesias, José Frota e o professor Taborda, que acolheu um principiante destas andanças da comunicação social, de nome Mário Simões, eram pessoas que pela sua qualidade davam garantias de credibilidade. Todos eles, e sem qualquer problema, me transmitiram a mim os seus conhecimentos. E com eles fiquei a saber que a dignidade do homem, do jornalista, deve sobrepor-se à maior ou menor grandeza do clube. Dizia-me sempre o correspondente do Record e jornalista que fazia as crónicas para o Diário do Sul, do Juventude, Feliciano Barrancos, que devíamos sempre contar aquilo que víamos e mesmo assim aceitar que podíamos não ter visto tudo. O Feliciano Caeiro era o homem do Diário do Sul para o Lusitano. O professor Taborda, sempre muito exigente com a forma como utilizávamos as palavras, era o homem do jornal A Bola. O José Frota era o rosto do jornal O As de Beja. E o João Iglesias, que tinha complicações em fazer as contas minuto a minuto, era o correspondente do Jornal de Notícias. Havia um outro jornalista que escrevia para o Norte Desportivo, Armando Ribeiro. Esse não aparecia muito, mas também ele me deu dicas para eu fazer o melhor trabalho possível. Vieram depois as rádios. Outros protagonistas, narradores, comentadores apareceram. Desses falarei um destes dias. Hoje quero apenas recordar, lembrar o bem vivo, o homem do sorriso, dos olhos brilhantes, o jornalista que atropela as palavras e que vive dos seus sonhos, das suas memórias. Sim, para a família é chato ouvir todos os dias as mesmas histórias do passado. Para mim foi pouco, muito pouco. Queria mais, queria ter tempo para ouvir, para aprender mais sobre a vida, sobre o jornalismo, sobre o desporto. Mas as sardinhas assadas falaram mais alto. Um destes dias, provavelmente no Chia, voltaremos a encontrar-nos e aí vamos falar do desporto em Évora, dos clubes, dos que hoje não querem que existam jornalistas a contar histórias dos jogos, dos que pensam que mandam nos sócios e os que querem que os sócios sejam ignorantes, que não saibam o que se passa nos clubes, para eles continuarem vaidosos e a pensar que têm a informação na mão. Não, não tenha. O jornalismo vai sempre continuar a ser o único meio de noticiar a verdade e manter vivo também os clubes da cidade de Évora.
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No programa de hoje, a nossa viagem leva-nos até à década de 60. Vamos ouvir música dos The Band, conjunto rock que adotou este nome por ter sido sempre a banda de suporte de vários cantores, nomeadamente, e por exemplo, Bob Dylan. Ouviremos ainda The Fifth Dimension, Aretha Franklin e Ricky Nelson.

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1: Na segunda parte desta viagem, vamos ficar com Dusty Springfield, The Beatles, The Doors, banda norte-americana fundada em 1965, com o vocalista Jim Morrison, falecido em Paris aos 27 anos por alegadamente consumo de drogas e abuso de álcool, e ainda o duo Sonny and Cher.

Continuamos a Odisseia de hoje nesta viagem pela música dos anos 60. Vamos escutar The Cascades, Buffalo Springfield, Them

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1: Vamos terminar este programa com mais alguns sucessos da música da década de 1960. Vamos ficar na companhia de Donovan, The Loving Spoonful e ainda Diana Ross and the Supremes. Despedimos-nos com amizade. Até uma próxima viagem.

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1: São 23 horas.
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3: Bem-vindo à Queda dos Anjos, estamos de volta para mais uma hora de todas as texturas do rock. Everlong é o maior clássico e o tema de assinatura dos Foo Fighters, lançado originalmente em agosto de 1997 como o segundo single do aclamado álbum The Color and the Shape. Com o seu riff icónico de guitarra afinada em drop D e uma dinâmica poderosa de calmo explosivo, a faixa tornou-se um hino eterno ao rock alternativo. É assim que iniciamos esta hora. Foo Fighters.

poderosa abertura de Hora com os Foo Fighters. E este é Marilyn Manson com Michael Nicole Animals para o ano de 1998. Estamos já a ouvir Horrors, The Horrors com More Than Life, single para o ano de 2025. Depois já para ouvir Muse.

a presença da música portuguesa aqui na Queda dos Anjos com Frankie Chaves, Dreams of a Rebel. Atrás ouvimos Muse com o tema Resistance. Som já para Arcade Fire com o tema Everything Now. É o single principal e a faixa título do quinto álbum de estúdio da banda canadiana. Lançado em junho de 2017. Arcade Fire.

indie rock a passar aqui na Queda dos Anjos com Capitol City, Skeleton Man e MGMT com o tema Kids. Sons de verão na tua rádio. Tempo de voltar a 1985 para recordar You Spin Me Round Like a Record. É o maior sucesso da banda britânica de synth-pop Dead or Alive, lançado em novembro de 1984. O tema tornou-se a faixa de abertura e o principal motor de vendas do seu segundo álbum de estúdio, Youth Cake, Dead or Alive. Depois há clássico novo para recordar aqui na Queda dos Anjos.

esta final da Queda dos Anjos. Estes são os Limp Bizkit com Take a Look Around para o ano de 2000. Todas as texturas do rock semanalmente contigo aqui na tua rádio. Eu sou o Zavial. Vamos terminar com Waiting for the End, um dos singles mais aclamados da banda americana de rock alternativo Linkin Park. Eles que lançaram este single em outubro de 2010 como o segundo avanço do seu quarto álbum de estúdio, A Thousand Suns. Ficamos por aqui, voltamos dentro de 8 dias. Esta é a Queda dos Anjos, até lá, stay

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3: Em cada episódio, uma aventura. Uma pequena história com livros.
4: No pós-fácil desta edição, escrito pelo tradutor, encontramos a contextualização da obra no quadro da literatura grega antiga, sublinhando-se a sua datação incerta, provavelmente dos séculos II e III d.C., e a quase total ausência de dados biográficos deste autor. A obra nasce da contemplação de uma pintura. Assume-se como uma ficção consciente de si mesma e da sua função artística, e não como um mero relato naturalista. Há desde o início uma noção clara de construção literária. Longo imagina uma Lesbos pastoral, onde dois jovens abandonados à nascença são criados entre cabras e ovelhas. Vivendo em harmonia com a natureza, crescem belos e inocentes, ignorantes das artes do amor e da sexualidade. A descoberta do desejo surge sem modelos e sem pressa. O amor cresce entre os dois como um processo de aprendizagem, feito de descoberta, de sortilégio e também de erro. Amam-se muito antes de saberem o que isso significa. O corpo vai assinalando o caminho muito antes da razão. É a natureza que funciona como professora silenciosa. As estações, os animais, a música, os banhos, os cheiros, tudo ensina sem explicar. O desejo penetra devagar nesse pequeno mundo ainda intocado e pueril. O amor cresce ao sabor das estações, alternando entre jogos infantis, ciúmes, perigos externos e intervenções divinas. Piratas, rivalidades locais, raptos e guerras ameaçam separá-los, mas nunca o conseguem. Um amor assim, tão puro e tão frágil, só podia ser guiado por Eros e protegido por Pan e pelas ninfas.
3: O episódio de hoje foi sobre o livro Daphnis e Chloé, de Longo, da editora Assírio Alvim, e contou com a leitura do podcast de Manuela Bailão, que é escritora. Boas leituras. 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
2: São 0 horas.
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1: É uma hora.
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